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cada hora, 536 mulheres são vítimas de agressão física. No último ano, 66% das mulheres sofreram algum tipo de assédio.

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1: Ai, meu senhor, explodido aqui em casa.
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0: maravilha.
1: Valeu, meninas.
2: Obrigado, Bruno Marrone.
3: Obrigado, meninos.
1: Deus abençoe vocês. Mais esse projeto lindo, maravilhoso.
0: Obrigado,
2: amém,
0: gente.
2: Todos
0: obrigado
2: nós.
3: Pela amizade, pelo
0: sucesso
3: carinho sempre.
2: Obrigada por terem vindo.
0: Vamos mais, né?
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Solo teu cantor favorito, bebê. 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

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Você vai sentir o grande movimento, o seu corpo balançando com esse beat. Aproveita esse momento.

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1: Essa música aí, Capricho 3D, eu fiz com Jorge Zarat. E a outra, Estrela Primeira, eu fiz... Oh, acho que foi com o Pierre.

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3: Não dá pra sair acreditando em tudo que você ouve, não. Deixa que eu conto a verdade. Ou não, né? Deixa eu falar.

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Beleza, bom dia, bem. Tá, vou lá. Oi, oi, oi. Oi, oi. Oi, oxe. Tá dormindo ainda? Hã? Tá dormindo ainda? Oi, neguei, oi. Vamos falar com Deus, bora. Pai poderoso, Pai milagroso, Pai do céu e da terra, muito obrigado, Pai. Muito obrigado, Senhor. Muito obrigado por tudo na minha vida, Pai. Gratidão sempre ao Senhor Jesus. É, Senhor, eu quero acordar todas as manhãs te agradecendo. Falando e agradecendo por tudo na minha vida, na vida da minha família, dos meus ouvintes, direção, locutores, comerciantes, comerciários. Mais um dia, Pai. Mais uma segunda-feira. Ei, que Deus maravilhoso. Obrigado, Pai. Obrigado do Senhor conduzir a minha vida, me livrar de todo o mal, me proteger e me dar mais uma oportunidade de vida. Muito obrigado, papai. A palavra é gratidão, Senhor. Muito obrigado por tudo. Eu só quero te agradecer e pedir. Ah, pai, eu sou pidão. Pense no filho do Senhor, que eu sou pidão. Pidão, pidão, pidão. Pedir ao Senhor livramento. Pedir ao Senhor que nada de mal venha acontecer, nem comigo, nem com minha família, nem com os meus ouvintes, direção, locutores, comerciantes, comerciários. Nada de mal venha acontecer, Pai. Só, Pai, pedir proteção, livramento ao Senhor. Saúde. Paz. Oh, meu Deus, muito obrigado. Oh, filho pidão. Pois é, Pai. Eu só tenho o Senhor para pedir. Que só o Senhor tem para dar livramento, para dar paz, a saúde, para dar tudo de bom nas nossas vidas. Tenta tirar, né, Pai? Alguma coisa tenta tirar, mas o Senhor não deixa tirar. O Senhor não deixa, o Senhor bota a mão, sua proteção. O que eu não vejo, o que eu não sei, o Senhor vê e o Senhor sabe. Por isso que eu te entrego, meu Pai, a minha vida, a vida da minha família, dos meus ouvintes, direção, locutores, comerciantes, comerciários, todos entregues nas tuas mãos. No nome do Pai, do Filho e do Espírito Santo, quem crê, diga amém. Graças a Deus. 6:03. Acorda.

E aí, gostaram? Gostaram? Ninguém bota aquela outra pra mim, ninguém, cara. Olha essa aqui, ó. Sério. Fica à vontade, viu? Quer agradecer? Quer mais? Sim.

0: Vamos acordar se adorando, agradecendo. Oh, canta o Baita Meu Léo, ah.
1: Porque quem ama de verdade sempre pede pelo seu.
0: Canta, canta todo mundo junto, ah.

0: No bate.
1: Cuida da minha casa, Deus.
0: O Baita e o Léo canta junto, vai.
1: Deixa voltar.
0: Bonito, Baita e o Léo.

0: ninguém.
1: Tu é de... Eu sou o quê? Abençoado de Deus. Amor.
0: Chegou a hora, hein? Chegou.
1: Hoje tem aniversariante, hein? É aniversariante ontem e hoje também. Aí o meu amigo, como é o nome dele? Ele me falou aqui, rapaz. É o primo da minha esposa, eu esqueci o nome dele aqui. É o aniversário dele hoje, aqui trabalhando na Cicromac aí. E também a esposa do meu amigo Eduardo. Ah! A esposa de Eduardo do Quirino, Engenho e Pedro Rural, tem bolo aí na casa deles hoje, hein?

0: Beleza, deixa eu ver aqui o. Deixa eu ver o nome dele aqui, cadê?
1: É Alberto.
0: Nosso amigo Alberto. Nosso amigo Alberto. Alberto Pica-Pau aí. Alberto, parabéns pra você. Que Deus lhe dê saúde, felicidade, muitos anos de vida. Curta esse dia mais feliz da sua vida. Nós vamos tocar hoje os seus parabéns. Nós vamos botar aquelas músicas bem gostosas. Segundou com Jesus, né? É isso aí. Quem entendeu? Quem, rapaz? Quem entendeu? Não cai não, meu irmão. Vem outro peso, né? Então, Roberto, aquele abraço para você aí. Que Deus lhe dê tudo de bom. Parabéns para você nesse dia maravilhoso. E curta esse dia mais feliz da sua vida, viu? Isso aí, nosso amigo Alberto aí, gente boa, bacana. Ele tá na tela, né, curtindo aí a gente todos os dias. Aí que trabalha aí na Sicromac, né? Sicromac aí, dos nossos amigos, né? Valtinho Velho, Valtinho Fih, é, tem um Vascaíno aí também, né? Olha, deixa eu falar uma coisa aqui a vocês. Não deixe nada tirar sua paz. Muitas vezes a gente traz problema pra gente mesmo. Como é que é esse negócio de problema, ninguém? Você torce pra um time, o time perde, você já fica chateado. Você vai pra uma festa atrás de uma gatinha, a gata não quer você, ou por sinal, o gato não quer você, ou, né? Ou um outro. Aí você fica chateado. Você vai em um lugar, a coisa não dá certo, porque alguém quer tirar sua paz. E só tem uma pessoa para dar a paz para a gente: Deus. Deus. Só tem, só o nosso Deus para dar paz. Mas para tirar paz da gente, tem um bocado. Como é que é esse negócio? É, para tirar a paz que Deus dá, que é a paz, né? Uma paz celestial, tem um bocado. Não deixe tirar sua paz. Que você com a paz, você com sua paz, com a família, na sua casa, paz no seu trabalho. Deixe não. Ah, estou invocado. Ó, uma coisa. Time, cantor, não sei o quê, aqui da terra. Essas coisas assim, você não pode, você tem que se apaixonar por Jesus. Se apaixonar por Jesus e por sua família. Deixe ninguém tirar sua paz. Muitas vezes por causa da falta da paz que o ser humano se destrói. Por causa da infração de você passar o sinal vermelho, você se destrói. Como é que é? É. Então não deixe não. Muitas vezes em coisa, em palavra. Palavra vai te dar sua paz. Para você ficar um pouquinho, né? Já aconteceu comigo? Já, sim. Aí não foi contado, não sei. Milhões de vezes eu estou aqui, até na rádio mesmo, para perder, aí vem uma ligação. Aí quer tirar sua paz. Quer tirar o seu, uma coisa que Deus lhe dá. A riqueza que é sua paz. Xalão. Ah, meu time perdeu, eu tô chateado. Nada, rapaz. Esse cara tá ganhando milhões e milhões. Você vai se machucar o seu coração, né? Por causa de uma bobagem, que os caras tá tudo barão lá, rico. Que lógico que eles têm direito, que são profissionais.

Cheguei em Ibirapitanga, recebi camisa com o meu nome da seleção de Ibirapitanga. Graças a Deus, é aquela história, se viver. Mas foi, sabe o quê? Deus que me deu. Sabe o quê? Deus que me deu. Essa estrela da paz. Essa estrela da alegria. Ninguém vai tirar. Ninguém vai tirar de mim. Ninguém. Só quem me deu que vai tirar. Quem me deu tem, sim, direito de tirar minha paz, minha alegria, o meu amor. Ontem eu cheguei em Ibirapitanga de manhã. Não faltou convite. O pessoal de lá, aquele rapaz que morava aqui, que chama... Eu me esqueci o nome dele, que trabalhou aqui na empresa aqui, Águia Branca, de Dás Araújo. E outro, ex-prefeito Junilson de Boró. Foi churrasco. Quer dizer, é isso que Deus me dá. Agora, eu vou deixar alguém tirar minha paz? Me deram a camisa, fui vestido com a camisa de Ibirapitanga para o estádio. Mas o coração dividido, né? Coração ali... Coração aroliense, porque eu sou filho de um leão. Encontrei os colegas, os conterrâneos da terra. Né? O filho de Dona Rolinha, saudosa Rolinha, que morava lá na Rua da Linha. Foi um abraço, um chororô, um amor, é isso que eu digo. Ainda frisei, ele xingou ainda quem acabou com o estádio de Ubaitaba. Xingou mesmo. Você só ouviu, foi, xingou mesmo. Aquele louco foi terminar o carro, acabar com o estádio. É ali que encontra, é o encontro dos amigos, os velhos amigos. O futebol toma conta, do Brasil e do mundo. Para tudo. Se você quiser ter uma ideia, ontem teve para mais de 5 mil pessoas em Ibirapitanga. De Ubaitaba teve mais ou menos 1.000, de Oronel teve 1.500, Barra do Rocha mais 500, Camamu, Gandu, ó, parou Ibirapitanga. Não pode, eu disse, olha, eu disse lá no carro de som, eu disse lá, maluco é aquele que mexe no futebol. Até hoje o Ubaitaba está ainda de luto. Tá sim. Só vai sair esse luto de Ubaitaba quando chegar um filho de Deus ou uma filha de Deus para dar o estádio de novo. Depois que esse estádio acabou aí, o Ubaitaba nunca foi mais o Ubaitaba. Não foi não, meu irmão. Porque mesmo com o pessoal falava Chiqueiro, mas gostava de jogar aí no Chiqueiro, né? Gostava de jogar. Quem é que não gostava de jogar no estádio Felipe Miranda? Estádio Municipal de Ubaitaba. E o povo cobra, não para de cobrar. Deus abençoe que toque na cabeça da prefeita aí, rapaz. Que busque esse futebol, esse campo para essa cidade. Que merece uma cidade grande dessa, cidade estabilizada. E aí você vê uma festa bonita. O prefeito João Leal deu mais de 3 ônibus. O prefeito João Leal tá de parabéns. Esse cara aí trabalha demais, velho. Maluco, esse cara aí tá de brincadeira, trabalha demais e dá todo incentivo a todas as coisas boas de João Leal. Quanto Ubaitaba tá aí, ó. Graças a governo passado. Eu não vou engolir isso nunca na minha vida.

0: Beleza, aniversariante aí! Bora, mandando aquele abração legal pra você aqui, ó. Ó, deixa eu mandar um abraço aqui, ó. Quero mandar um abraço aqui pra essa turmada cremilda de Deus.
1: Bom dia, Ney. Bom dia, ô Ney. Se você puder, você manda essa mensagem pra mim, essa música aí.
0: Mando sim, mando sim.
1: Esse louvor, que é muito lindo, eu amei.
0: Mando sim, meu amor.
1: Sempre quando toca aí, eu choro.
0: Oh, é verdade, eu também, eu também.
1: Manda pra mim, viu, meu filho, se você puder.
0: Posso, meu amor, eu posso
1: sim. Um beijo pra você, que Deus, o Divino Espírito Santo, que te acompanhe sempre, Ney, que você continue sendo esse homem alegre.
0: Obrigado, meu amor, você também, você é
1: ótimo. Esse homem íntegro.

0: que seu programa é maravilhoso, essa alegria.
1: Obrigado, meu amor. Obrigado,
0: E eu
1: vida.
0: gosto muito, amo você, meu filho.
1: Também, meu amor. Vou mandar já.
0: Manda para mim, viu? Um
1: Mando, meu
0: beijo grande para tu, amor.
1: amor. Pra você também, minha bebê.
0: Bom
1: Você...
0: dia, uma ótima semana. Abençoada por Deus.
1: Amém, meu amor. Amém.
0: Só
1: Você.
0: coisas positivas aconteçam, viu, filho?
1: Amém, meu amor. Amém. Pra você também, minha gatinha. Acredito a você, a família Porqueres. Foi quem que me falou ontem lá no estádio lá. Ninguém, você conhece a família Porqueres? Sua amiga. Aí falou em Cremilda, falou em Nianinha. Ah, pronto, pronto. Já veio aqui agora. Pronto, eu não vou citar o nome, não. Mas falou tão bem, né? Ah, rapaz, Cremilda, Porqueres, Dinho, Aninha. Essa família maravilhosa aí, tu é doido. Família boa, disse que chegava lá na casa de Dona Lozinha e almoçava. Dona Lozinha chegava lá, Dona Lozinha, sempre com amor a ele, com amor a essa pessoa que me falou de Ibirapitanga ontem, né? Me falou com amor a ele. Dona Lozinha era, Dona Lozinha, eu ia lá pro fundo. Dona Lozinha, eu vim almoçar aqui com a senhora. Aí chegava lá, não, almoço aqui na mesão. Aquela mesona lá, que é os filhos ali, todo mundo, as filhas, né? Ali, aquela mesona ali, e ela com aquele jeitinho maravilhoso, Dona Lozinha. E eu sentava ali, comia minha comidinha ali, tomava meu refrigerante e ó. Não, fica mais um pouquinho, meu filho, fica mais um pouquinho aqui. E ele falando muito bem de Dona Lozinha, da família Porqueres aí. Família boa, família bacana, família que a gente. Somos família, é como eu digo, né? Quando eu digo essas coisas aqui, eu sei que ofende algumas pessoas do Estádio Municipal de Baitão, mas tem que ser a verdade. Você vê ali que ontem, em Ibirapitanga, todo pai de família ganhava seu dinheirinho. Ali tem um pessoal da barraca que bota a barraca pertinho do campo. Quando eu chego, chegou a alegria de Ibirapitanga e me abraça. Quer dizer, todo mundo ganha seu dinheirozinho, né? Todo mundo faz a festa. Que malvadeza fizeram com o estádio de Ubaitaba. Que malvadeza. E vou contar um aqui a vocês. Tenha certeza. Eu sou um cara. Graças a Deus, gente. O que eu pedi a Deus me deu. Graças a Deus. E tem me dado. Tem me dado. E me dado muito, graças a Deus. Se esse estádio de Ubaitaba não sair, eu não volto mais nunca em Ubaitaba. Você sabe, estou sendo sincero. É uma coisa minha. Se minha mulher, meus filhos, minha mulher, meus filhos, parente meu quiser voltar, que vote. Mas eu, se esse estádio de Ubaitaba não sair, eu vou transferir meu título para alguma cidade, mas não voto mais aqui. Eu não voto mais aqui em Ubaitaba. Neguinho, tu tá revoltado? Tô. Eu tô porque o futebol, esse estádio de Ubaitaba, esse Felipe Miranda ajudou a criar os meus filhos, pô. Pra esse mangangão que vendeu, que fez aquela coisa, não gosta, não sabia o que é o. Eu sabia o que era fazer, como fez, estragou. Mas eu estou dizendo aqui no ar. Como eu digo aqui na Ubaitaba FM, eu digo na Ubatã. E como eu digo na Ubatã, na Ubaitaba FM, também eu digo no carro de som. Não voto mais em Ubaitaba. Tomei nojo, entendeu? Se caso esse estádio de Ubaitaba não sair, mas que eu tenho certeza que a prefeita tá brigando para dar de presente de novo ao Baitaba esse estádio. Mas se daqui até lá esse estádio não sair, eu não voto o Baitaba mais não. Ou por sinal, posso até votar. Agora, para quem regaçou com o sonho dos meus netos, pode ter. Eu sei que tem um bocado de. Pode mandar, pode até gravar e mandar para quem quiser ali. Não voto mais. Acabou. Entendeu? É uma opinião minha. Estragou a vida de Ubaitaba, eu lá ele. Viu? Chego, chorei ontem de emoção com aquele povo da região que a gente se encontra, que a gente gosta. Que a gente. Quem não gosta do futebol, quem não gosta do futebol fez isso aí, ó. Acabou com a alegria da gente. Mesmo com o Chiqueiro. Não, o Chiqueiro lá em Ubaitaba, mas o povo gostava de jogar. É Itajuípe, Uruçuca, Coraci, Ubatão, Birapitanga, Biratá, um Leal não tinha estádio, tinha que vir jogar aqui. Acabou, velho. Você que não bota sua cabeça no lugar, velho. Assim, ó, que acabou com o estádio de Baitaba, tinha que acabar politicamente a vida toda. Assim, politicamente. Acabou o estádio, acabou politicamente para esse cidadão, não sei quem foi, mas acaba também. Diga assim, ó, você só vai votar quando vir o estádio, se você fizer com recurso próprio. Com recurso próprio. Pega aí, vende seu patrimônio, vende alguma coisa, faz o estádio, entrega o Baitaba. Não. Pense no cara revoltado. Isso eu digo mesmo. Se a direção quiser me botar para fora, que bote. Entendeu? Se a Dilbatão também quiser me botar, que bote. Mas que eu estou revoltado, estou revoltado com esse estádio de Baitaba. Ah, se quiser me botar para fora da rádio, me bote. Tá entendendo? Mas que eu estou revoltado, estou. Porque eu vejo tanta coisa bonita no futebol. Arum Leal, Birapitanga, cidade de cinco vizinhas, arrebentando no futebol. E eu olhando para passar aqui de frente aquele estádio Felipe Miranda, que me ajudou a me criar, me ajudou a criar os meus filhos, e ver lá acabado ali. Ah, tenha paciência. Se quiser me botar para fora, que bote. Tô nem aí, entendeu? Cadê? Cadê o que era? Ah, Clebilda. Deixa eu ver aqui. Valeu, Clebilda. Vou mandar aqui para você. Revoltado mesmo, velho. Tu é doido? Uma seleção retada que a gente tinha aqui de Ubaitaba, era alegria pra lá. Os pais de família que, né, você vinha da ruinha trazer os isoporzinhos pra poder vender seu geladinho, seu suco, sua cervejinha, ganhar o pão de cada dia. O pessoal mataram a pau lá em Mirapitanga e o pessoal da região. E a gente, cadê o estádio de Ubaitaba? Cadê? Ah, peraí, rapaz. Tô revoltado com isso. Vou mentir. A mulher se zanga comigo, viu? Viu? Ela se zanga comigo. Mas eu tô revoltado mesmo, tô revoltado. Tá bom? Beleza. Então, é isso mesmo. Ó, voto já. Voto já.

0: Beleza, beleza. 6h29. Olha, mandando um abração legal aqui para o pessoal que está curtindo o Fumaça do Gongo, aqui de Ouro Real, mandando um abraço legal, parabéns aí pela torcida, rapaz. O que a torcida de Ouro Real fez ontem, fez bonito com essa charanga aí, né, rapaz? São duas charangas melhor da região, de Ubaitaba, de Maru e a de Ouro Real. O resto não toca, não. O resto não toca charanga, não, entendeu? Charanga aqui, as melhores da região, de Maru, daqui, da Ruinha, e a de Ouro Real. Chegou aquela multidão de Ouro Leal, com aquela festa, pio, o pessoal o Ouro Leal todo, e a metade de Ubaitaba. Chegaram todo mundo, que Ubaitaba, se tem uma guerra hoje contra o Ubaitaba, o Ouro Leal entra no meio. Se tem uma guerra hoje contra o Ouro Leal, o Ubaitaba entra no meio, porque o Ubaitaba e o Ouro Leal são unidas. O Ubaitaba e o Ouro Leal. E aquela torcida de Ubaitaba sempre torcendo ali para o Ouro Leal. Entendeu? Junto com o Ouro Leal ali, todo mundo brincando. Você tem uma ideia? Mais de 5 mil pessoas não teve uma. E outra coisa, quero parabenizar também a educação do pessoal de Ibirapitanga. Educados, brincalhão, comunicativo, abraçar o pessoal de Ouro Leal. Ali, aquela união de família, né? É isso, futebol é isso. Futebol é paz, é alegria, é você conhecer uns aos outros, é fazer amizade. Futebol é amizade. Né? Dentro do campo e fora do campo. E tomando cervejinha, todo mundo alegre ali. O Ouro Leal saiu, fez. Primeiro veio Ibirapitanga, com o paredão, aquela festona bonita, pá, pá. Depois veio o Ouro Leal, com aquela festa linda. E depois se abraçaram todo mundo. É isso que é gostoso demais. Futebol é isso. O ruim quando você. Graças a Deus que está acabando. Né? Você vê que antigamente no Maracanã era de outra, era uma guerra danada, e essas guerras, você já viu que está acabando essas guerras? Que o futebol é paz, é alegria, é amor, não é agressão, né? Até dentro do campo mesmo, você vê que os jogadores não se mais, faz uma falta ali perigosa, vai lá, pega, levanta o companheiro, abraça, é isso aí, é isso que é a paz. E ontem foi uma festa muito bonita. Quero também parabenizar aí a Luciano do Beco, né? E ao pessoal da Liga Ibirapitanguense por aquele carinho. Ontem me pegar uma camisa número 10, né? E entregar na minha com a seleção de Ibirapitanga, entregar essa camisa 10 com o meu nome atrás, esse carinho. E dizendo também ontem na abertura, não dentro do jogo, cara, dentro do centro, que fizeram a abertura bem antes, na hora do almoço, entregando para mim. Dizendo, você é o garoto que anima o esporte, né? Você é a cara do Intermunicipal. Quero agradecer a Deus em primeiro lugar e a todos vocês, de Ubaitaba, de Ouro Leal, Ibirapitanga, a esse Márcio Costa, que é um gênio para gravar, né? Grava direitinho, deixa as coisas bonitas, chama atenção. O Márcio Costa é um micro da arte do microfone, para poder. Você que é dono de estabelecimento comercial aí, pode fazer sua propaganda com Márcio Costa. O menino é bom. O menino é bom. E também falamos aqui também, mandando aquele abração para o Ubaitaba FM, fazendo a cobertura. Também a Rádio Ouro Leal, kit do picolé, né? Lá dentro do estádio, fazendo a cobertura. Muito bonito. Mexe com todo mundo, gente. Mexe com todo mundo. O esporte, o futebol, mexe com todo mundo. Mexe com todo mundo e é gostoso demais. É gostoso demais. E eu sou apaixonado por esporte, principalmente futebol, né? Ainda marcado para jogar um joguinho, um babinha comigo lá em Ibirapitanga. Quero ver você. Neguinho, você faz tantos gols em Faisqueira. Quero ver você fazer gol aqui em Ibirapitanga. Eu vou fazer sim. Piraúna também não estava lá, o meu povo de Piraúna, todo mundo de Piraúna, todo mundo lá. Oh, que beleza, Piraúna.
1: Bom dia, Neguei. Tô aqui curtindo seu programa Fumaça do Bongo. É isso aí, Neguei. Você falou toda a verdade. Uma cidade aí que nem o Ubaitaba. Não tem um estádio de futebol.
0: É uma cidade morta. Pra matar. É uma
1: cidade morta.
0: É verdade.
1: Tá aí, Ouro Leal, Ibirapitanga. As seleções aí bombando aí, né? As crianças.
0: É verdade. Muitas criancinhas.
1: Os coroa, os jovens, tudo aí marcando presença no estádio. Assistindo seu futebol os dias de domingo aí, que Isso aí que é importante aí no esporte. Bom dia, neguei.
0: Beleza, meu amigo Betão de Piranha. Acabou, meu irmão. Acabou a alegria. Você pode ter certeza, no dia que morreu o estádio aí, o estádio de Baitaba, a cidade não é mais aquela. Pode contar, veja aí a situação que o Baitaba ficou. Depois que derramaram, mataram o estádio aí, o Felipe Miranda, acabou o Baitaba, não é mais aquela cidade de Baitaba. Quem aguenta hoje o Baitaba é Deus em primeiro lugar e o comércio. Entendeu? Quem aguenta o Baitaba hoje, em primeiro lugar, Deus e o comércio. Entendeu? E a gente tinha outro comércio final de semana, que era o quê? O estádio de Baitaba. O outro comércio do final de semana, que era o estádio, era o campeonato local, era um jogo que vinha o pessoal de fora. É o Intermunicipal que, pô, chegou a quarta de finais, o Baitaba, uma festa bonita, que nós chegamos aqui e nós não temos. É uma vergonha de chegar. Principalmente a gente da imprensa. É poucos bate na imprensa que tem medo. Vou mentir? Poucos bate. Quem bate sou eu. Quem bate sou eu. Quem bate sou eu. Entendeu? Então, pouca cidade, toda cidade, levou ali a mãe de fazer o quibizinho para levar para o campo, a mãe de. Né? Todo mundo ganhava o seu dinheiro. Mas o Baitaba apareceu um filho de Deus para poder tirar a alegria da gente. Né? Vamos lá. Beleza. Deixa. Quem sabe que não apareça a filha de Deus e dá esse estádio de volta pra gente. Não é verdade? Quem sabe? Vamos esperar para ver.
2: Bom dia, Neguinho. Que Deus abençoe seu lado. Guarde te de todo mal.
0: Amém, meu amor. Amém.
2: Deus abençoe nosso dia.
0: Beleza. Beleza. Oh! Aí, cadê? Ele já tá namorando? Tá namorando esse menino? Tá namorando? Ah, tá namorando? Não tá não? Ah, cadê? Fala, Kit.
3: Olá, meu amigo Neguei, muito bom dia para você. Aqui é o Kit do Picolé. Bom dia aí para todos que estão na escuta aí da fumaça do gongo. Mandar um bom dia aqui para Raimundo Abençoada, para Helenice, Maria Conceição, Dona Luzia aqui, a mãe de Maria Conceição. Um bom dia para Creuzinha em Nova Canaã. Um bom dia para todos aqueles aí de Ubaitaba também aqui, de Aurelino Leal. É? Um bom dia aí para todos. Nusitão, todos aqui em Aurelino Leal, no Bela Vista, aqui da rua Osiel José Mendes. Também um bom dia aí para todos no ACM, né? Todos aqueles que estão na escuta aí da Fumaça do Gon. Que Deus abençoe a todos. E tenha todos um bom dia na presença do senhor Neguinho. Você gostou da seleção de Aurelino Leal? A
0: Gostei.
3: seleção de Aurelino Leal fez bonito.
0: Foi isso mesmo, foi isso
3: Jogou
0: mesmo.
3: muito bem. E se continuar assim, com fé em Deus, vai bem longe, viu, Neguinho?
0: Vai mesmo, vai
3: Vai
0: mesmo.
3: bem longe. E a
0: Isso.
3: seleção tá nota mil, essa seleção de Aurelino Leal. Com Beto aí no
0: Não,
3: comando.
0: o
3: O
0: Beto é
3: Beto
0: bom.
3: tá fazendo o que tem que ser feito, viu, menino?
0: É, o menino conhece.
3: Botando a seleção para frente mesmo. Valeu, Betão aí, obrigado aí, nosso amigo Beto aí, do bairro da Conceição, em Ubaitaba. Alô, Lango, simpatia, aquele abraço. Deus abençoe a todos, tenha todos um bom dia, meu irmão.
0: Beleza, tá. O Beto e Júnior, esses meninos, puta véia, né, meu amigo? Puta véia. Fala, Degão.
4: Ô, Neguei, bom dia. Neguei, um bom dia pra todos que curtem a fumaça do gongo aí, tá bom, Neguei?
0: Tá bom, Negão?
4: Botamos você tocar aí pra gente aí, Neguei.
0: Bota, meu
4: Tá
0: filho.
4: bom?
0: Bote, meu
4: Valeu,
0: filho.
4: Neguei, um abraço.
0: Outro Negão, Neguei. Tu saiu da paz aí? Não, saiu. Quem foi que disse? Quem foi que ele disse que eu saí da paz? Quem foi que disse? Eu disse. Cadê o Eudes? Tá namorando o Eudes?
5: Não, não, Neguei.
0: Hein?
5: Demora.
0: Tá?
2: Mas eu tô namorando não, né, filho?
5: Demora, filho.
0: Rapaz,
5: Deixa eu andar.
2: mas não quero namorar não, deixar pra frente, quando ficar mais velho.
0: Ah, é? É.
5: Demora.
0: O Eudes, mas foi o Cláudia mesmo que me falou. Disse que tinha uma menina de Piraúna que você tava namorando com ela, Márcio de Piraúna. Foi lá e tomou de você e de dela. E foi aquela confusão. Cadê legal a música? Beleza, então, fala minha amiga Rosa lá de Auro Leal.
6: Bom dia,
4: Deus que dê bom dia.
0: Amém, meu amor.
4: Como é que tá do Nasal? Tá bem?
0: Bem, graças a Deus.
4: Como é que tá a netinha? Tá bem?
0: Bem.
4: Tá tudo bem na família, né? Graças a Deus. Eu também estou melhorzinha.
0: Mas vai ficar boa.
4: Estou aqui levando a vida, a paz de Deus. Damos notícia para a turma da Rua da Saudade. Acorda, Sônia. Acorda, Damiana. Acorda, Corinda. Leleu, acorda. Para fazer a coxinha. E ninguém vai passar aí para comer uma hoje, viu? E a turma da Rua da Saudade.
0: Sim, sim.
4: A Rua do Esquerda Pandeiro.
0: Sim.
4: A Rua do lado baixo. Escorrega. Para todo mundo, tudo bem, graças a Deus. Uhum. E você vai passar na rua, lá no Fuxico, vai fuxicar. Você foi no jogo, jogar também, eu fui torcer. Graças a Deus, boa viagem. Deus levou a paz e trouxe todos, né?
0: Isso.
4: Eu peço a Deus por todos, mas graças a Deus eu estou bem. Muito obrigado. A minha música, viu? A sua Índia Apaixonado.
0: Ei, desgrama! Valeu, Rosa. Rosa tá apaixonada, viu? Rosa, cadê panela? Cadê panela, Rosa? Ah, cadê panela? Ai, que delícia! Receba, Baitava! Aurélio Léo, toma aqui! 6:41. Não

0: Ah, você gostou, não foi, Rosa? Rosa, te neguei, eu digo oi. Fala, minha amiga. Bote o áudio só, viu? Você tá querendo botar demais aí, viu?
1: Oi, meu amigo Neguei, bom dia, uma boa segunda-feira para nós todos. Que Deus livre nós de todo mal ruim é caído por terra, em nome de Jesus. Vou mandar um alô para Meire, seu negão, o neném, o filho dele tá aí. É Dona Lei, Moi, Paulinha, Dora. Helenice, Valtua, tu. Doutora Marli, a família dela.
0: Gente boa, gente boa. Quer
1: Para todos meus amigos e seus ouvintes. Tá
0: dizer?
1: bom, neguei?
0: Você ia dizer alguma coisa, viu?
1: Ontem nós fomos lá na casa do negão, foi bom demais,
0: Foi
1: mestre
0: bom?
1: Pedro.
0: Teve samba no pé? Samba de roda? Hein, negão? Teve samba de roda?
2: Bom dia, neguei. Neguei, quero parabenizar a seleção de Arão Leal, que deu show ontem em Ibirapitanga. A
0: Show.
2: torcida também foi em peso, velho.
0: Foi, foi,
2: O Arão Leal é
0: foi.
2: diferenciado, velho.
0: Muito bem, muito bem.
2: Valeu. Os pessoal de Baitaba também foi lá torcer pra torcida de. Torcer pra seleção de Arão Leal, velho. Foi
0: Verdade,
2: show, velho.
0: verdade.
2: Valeu mesmo, obrigado, meu brother.
0: Valeu, Arão Leal é show de bola, viu?
2: Tava aí minha filha, meu
0: É
2: irmão,
0: Duda.
2: Marquinho. Tava vendo seus dois filhos também.
0: Isso,
2: Rapaz, foi show de bola.
0: Duda. Duda, você.
2: Ontem foi show de bola mesmo.
0: Viu? Meu amigo Duda foi mesmo, Duda. Um abraço para você, Duda. Para esse pessoal de Leão, que tem um carinho enorme por mim também, viu? Carinho enorme por mim. Aí eu fiquei ali, meio vestido com a camisa da seleção de Ibirapitanga e com o coração de Leão. Mas o carinho de Ibirapitanga, a educação desse povo de Auro Leal, casa cheia. Quero parabenizar também o prefeito Rodrigo Andrade, né? Disse dar esses ônibus, né? Dá o apoio à seleção de Auro. Olha onde eu ia falar. A seleção de Auro Leal, né? Então, isso é importante no futebol. E agora? Quero também parabenizar o apoio também do comércio de Ubaitaba. E Auro Leal, porque lá teve Eduardo, Trevessão, Gandu, de mandar Neguei ir para lá esses 3 dias em Ibirapitanga. O apoio que Deus e vocês me deram do comércio de Ubaitaba, fizeram um apoio maciço para mim aqui, botou no carro de som, rodei, me pagaram direitinho ao comércio de Ubaitaba, esse comércio de Ubaitaba, que eu visto a camisa dele, né? Esse comércio. O comércio também de Auro Leal, que teve Quirine, Gene e Pedro Rural, né? Que eu fiz aquela vinheta ali junto com o Márcio Costa, chamando o povo com um carro de som, com garoto propaganda. O povo foi. O povo foi. E eu fiz aquela alegria ali na entrada, o pessoal chegando, a gente se alegrando ali, e o pessoal me abraçando, mas eu recebi o abraço de quem falei, né? Pelo carinho de vocês, de Auro Leal, de Ibirapitanga. Daqui da cidade de Ubaitaba, pessoal da região de Camamu, Birataia, o pessoal me abraçando, neguei. Rapaz, você continua esse garotão ainda aí, é isso. É Deus que fortalece a gente, é Deus que dá sabedoria para todos nós. Parabéns mais uma vez para o Leal, para a torcida, para o time, para o prefeito, né? Para o prefeito, para todos. Para todos, todos. Ah, negão, você tá apaixonado, viu, negão? Você tá apaixonado. Auro Leal 2, antes de virada, hein? Auro Leal botou pocando. Jogou bonito lá em Ibirapitanga. O estádio tava lindo, hein? Lotado. Sabe quem tava lá em Ubaitaba? Cosmin e Patrícia. Sentadinho lá, Cosmin e Patrícia tava lá. Eles gostam, eles gostam. Sabe quem tava lá também? Cardim. Cardi taxista, tava lá também. Sabe quem tava lá? O povão de Ubaitaba, Leão e Ibirapitanga, todo mundo lá e região. Seis. Cadê? 6:47. Toma. Chama aí a pequena Notávia e a mãezinha dela. Se balança. 6 pontos, 100% de aproveitamento, Orleão. Que bom.

Chama, chama, chama, chama. Agora, agora, agora. É assim, ó.

0: ¡Ay, ne! Beleza, mandando aquele abração legal pra você. Beleza, aqui ó, mandando aquele abração legal pra você que tá aí na sintonia, curtindo Fumaça do Gongo, mandando um abraço. Olha, até no Rio Grande do Sul, o pessoal tá mandando aqui, disse que me viu pelo meio social aí.
1: Bom dia, Neguei.
0: Bom dia.
1: Bom dia pra você.
0: Obrigado.
1: Pra toda a sua família, pra todos os ouvintes de Ubaitaba, Leal. Um bom dia pra minha mãe, Estelina Santana.
0: É isso.
1: Pra toda a minha família, Neguei. E gostaria, Neguei, de mandar uma alusão aí pra Naí.
0: Sim.
1: Pra Kit do Picolé. Né, para Creuzinha em Nova Canaã, para Cremilda, para Maria da Conceição, né, para Rosi Odete, para Sueli Novaes e para todos que estão ouvindo. Ah, Neguei, essa comitiva aí da Charanga tá incluído, viu, meu filho?
0: Sim,
1: ele
0: sim.
1: Bate também na Charanga.
0: Isso.
1: Meu sobrinho.
0: Uhum.
1: Né, meu sobrinho Hendrick. E os meninos aqui também da minha rua. Né, acompanhado também com a Lambique, Miguel.
0: Ela é linda.
1: Um bom dia pra todos.
0: Isso aí, meu amor. Isso aí. Tá de parabéns. Seleção de Leão Leal, a Charanga, a torcida, o prefeito, né? Que dá apoio, o prefeito que dá apoio. Dá apoio tudo que é bom aí de João Leal. Ele dá apoio, Rodrigo Andrade aí, junto também com o secretário de esporte aí de Aulão Leal. Meu amigo Ney, Supermercado Santana, também estava lá presente, aí estou botando o comercial dele. E outra coisa, quando eu peço apoio, pode ter certeza que eu realmente eu dou, como é que se diz aqui, a atenção a todos aqueles onde foi que eu fiz. Eu presto conta a todos os comerciantes de Ubaitaba e região. Meu amigo Ney, bom dia!
2: Bom dia, bom dia, bom dia, meu amigo Neguei. 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
2: 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Meu amigo Neguei está alegre, está satisfeito. O Vasco tomou pau ontem. Aula Leal deu pau ontem em Ibirapitanga. Foi uma festa bonita, uma presença do garoto papagaio. Rapaz, esse garoto leva a multidão. Parabéns, meu amigo Neguês. Parabéns, Aula Leal. Parabenizar as duas equipes, né? Fizeram um excelente, né, partida. Só que tem que sair um vitorioso. Quem jogou melhor, quem se destacou melhor, quem chutou mais a gol. E aí saiu o resultado. Deu Aula Leal com esse excelente time que tá aí, com esses técnico, esses treinador, com essa equipe, com a prefeitura apoiando, com o Neguinho incentivando. Então é isso, o resultado vem. Parabéns para você, Neguinho, parabéns para o Leal, parabéns para Ibirapitanga e parabéns para o comércio de Vaitaba, para esse povo de Vaitaba que gosta de futebol, é amante de futebol. Forte abraço, meu amigo Neguinho, é com você, meu irmão.
0: Beleza, nem falou e disse, nem falou e disse. Beleza, outro patrocinador do Inter Municipal. Esse, meu amigo Cito, bom dia!
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0: 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Beleza, negão?
4: Foi ótimo, neguei, foi ótimo. Investimos até umas horas.
0: Tá assanhado ele, neguei. Tá assanhado?
4: Investimos até umas horas, viu? Foi
0: É.
4: bom demais.
0: Samba no pé,
4: Vem Dona Léo,
0: quem sabe samba no pé, negão, hein?
4: Vem aí,
0: É.
4: Jorge, que foi limitado aí, mais e mais.
0: Sim.
4: Só faltou você, viu? Porque
0: Nossa.
4: você não veio. Eu falei que você quisesse vir, podia vir, que ela ia ser domingo que a gente ia comemorar. Se não veio,
0: Rapaz, foi
4: mas deixa pra
0: verdade.
4: próxima, né?
0: Foi verdade, mas eu
4: Mas
0: quero.
4: tudo bem, neguei, foi beleza.
0: Negão, mas deixou meu pedaço de bolo aí? Deixou meu pedaço de bolo? Se deixou, aí comer mais tarde. Tchau a todos e até amanhã, se Deus quiser, com a vitória de virada de Auro Leal, parabenizando ao prefeito de Auro Leal, o homem que não acaba estádio, pelo contrário, faz o progresso crescer e o esporte também. Tchau a todos, até amanhã, se Deus quiser.

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0: Tudo bem, agora são 7h09 pelo horário de Brasília. São 7h09 agora, muito bom dia. Uma excelente manhã para você que está chegando agora, ligando o rádio, acompanhando a nossa programação. Manhã de segunda-feira, hoje é dia 24 de agosto do ano de 2026, segunda-feira. São 7h10 agora, 7h10. Acerte seu relógio, semana começando. Tem vários compromissos para o dia de hoje, não é verdade? Então vamos atualizar. Acerta o relógio, alinha os ponteiros, porque é mais uma semana que começa, é mais um dia que se inicia. E nós estamos aqui com a graça de Deus. Cobertos pela graça de Deus, a gente começa mais uma semana. Cobertos pela graça de Deus, a gente começa mais um dia. A presença de Deus na minha vida, na sua vida, nos dando força, coragem, energia, disposição para começarmos mais um dia. Agradecendo a Deus pelo final de semana, graças a Deus, tudo em paz. Aqui na cidade de Ubaitaba, também na cidade de Aurelino Leal, tivemos um final de semana de paz, né? Graças a Deus. Ressaltar aqui o jogo de ontem pelo Intermunicipal. Seleção de Aurelino Leal versus Ibirapitanga. Seleção de Aurelino Leal venceu por 2-1 e é líder do grupo. 2 jogos e 2 vitórias. Parabéns a todos. A comissão técnica, aos jogadores, à torcida, aos dirigentes. Enfim, a todos envolvidos aí, parabéns pela vitória ontem de 2-0. Pelo Intermunicipal, fora de casa. Agora são 7h12 no horário de Brasília, 7h12.
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0: Olha só, a Bahia venceu Vitória por 2-0 em pleno Barradão. O jogador Eric ressaltou a importância da energia do grupo para vencer o clássico. Eric disse: não faltou concentração. Eleições 2026. Com falsa desistência de Cury, o debate da Band foi marcado por ausências de Flávio, Lula e Zema. Os candidatos ao governo da Bahia mantêm agenda concentrada em Salvador nesta segunda-feira, viu? Olha, um torcedor do Bahia ontem em Salvador morreu com golpes de faca. Mais um episódio envolvendo torcidas organizadas em Salvador, viu? Meu Deus do céu, até quando? Até quando? Essas e outras notícias a partir de agora no nosso Café com Notícias da Ubaitaba FM, que traz para você também a previsão do tempo, traz para você também as promoções aqui do comércio da cidade, traz para você também a participação do repórter J. Mello. Tudo isso e muito mais a partir de agora no nosso Café com Notícias da Ubaitaba FM, tá bom?

0: Tudo bem, 7h14 agora. Mandar um abraço pro meu amigo Nen, com rádio ligado. 2-1, jogo de Ibirapitanga e Aurelino Leal. E 2-0, Bahia e Vitória, viu, Nen? Bora atualizar aí. Olhe bem, o jogo da seleção de Aurelino foi 2-1. E o jogo do Bahia e do Vitória, no Barradão, 2-0, Bahia. Isso aí, tá bom? Meu amigo Nen, sempre ligado e corrigindo a gente aqui, ó. 2-1, Aurelino e Ibirapitanga. 2-0, meu Bahia em cima do Vitória. Que meu Bahia broca. Agora são 7h15 no horário de Brasília. 7h15, bom dia, meu amigo. Bom dia, minha amiga. Repórter J. Mello tá na linha para falar com a gente nesta manhã de segunda-feira. Vamos ao quadro Alô Repórter no Ar.
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0: Tudo bem, J. Mello, bom dia.
2: Segunda-feira, 24 de agosto, J. Mello volta direto da redação, iniciando mais uma semana com informações para o programa jornalístico Café com Notícia, com o apresentador Ivanildo Conceição. 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

0: As circunstâncias do acidente estão sendo apuradas pelas autoridades. Já estão abertas em Ubaitaba as novas inscrições para o curso de cerâmica que acontecerão no ateliê Arte no Barro. A primeira etapa do curso foi um sucesso com direito à exposição dos trabalhos dos alunos que concluíram as aulas. O curso é dirigido pelo professor de Arte no Barro, Fio Cartibani, com o auxílio de Edson Costa. O ateliê está aberto diariamente na rua Luiz Eduardo Magalhães, 133, próximo ao terminal rodoviário de Ubaitaba. As pessoas interessadas nesse curso devem entrar em contato com o professor pelos números 739-8106-1417 ou 739-8258-1824. A SAMU de Ubaitaba já está à disposição da comunidade. Qualquer pessoa da comunidade que precisar, é só ligar que Débora já está pronta lá com toda a sua equipe para servir a você, com profissionais que vão direto na sua casa ou onde você estiver. A SAMU de Aurelino Leal também é à disposição aí de toda a comunidade. Se você se machucou na rua, algum acidente, algum problema também aí na sua residência, é só ligar 192 que os profissionais estarão aí a postos e prontos para lhe atender. No São Vicente de Paulo, Hospital de Ubaitaba, plantão trocado agora às 7 horas. Por ali, toda a equipe médica já aposta da mesma forma no Hospital Geral de Aurelino Leal, onde todos já trabalham ali cuidando dos que já estão internados e também recebendo as pessoas da comunidade que precisem de algum tratamento médico. Policiais militares rondando as duas cidades, subordinados à 61ª Companhia Independente da Polícia Militar da cidade de Ubaitaba. Terminal rodoviário, aí com guichês, lanchonetes, sanitários, taxista, mototaxista, tudo funcionando. E os ônibus chegando aí de estados e cidades. Canoeiros fazem seus trajetos corriqueiros por sobre Rio das Pontas, sempre mantendo esse restante de tradição. Os serviços de táxi e mototáxi, tanto de Ubaitaba como de Aurelino Leal, também já estão aí à disposição de todos. A Balsa Vedete hoje está com Daniel e Nego. Essa balsa funciona das 6 da manhã até as 2 horas da tarde. E das 6 da manhã até as 10 horas da noite está a Balsa Santa Luzia, com Vinícius, Guga, Edmilson e João. E eu vou ficando por aqui, Vanildo, é o que eu tenho aqui na redação de informações até este momento. Se surgir fato novo, eu volto ainda nesta edição do nosso Café com Notícia. Não surgindo, a gente retorna amanhã com outras informações. Um bom dia para você e um bom dia para todos os nossos ouvintes.
1: Tudo bem, Jota Mello. Obrigado pela sua participação com a gente nesta manhã, tá bom? Forte abraço, uma ótima segunda-feira, uma boa semana para todos nós.

Tudo bem, previsão do tempo para hoje? Aqui na cidade de Ubaitaba e também na cidade de Aurelino Leal, a previsão do tempo para hoje, segunda-feira, dia 24 de agosto. Olha, a previsão é de um dia de sol com muitas nuvens agora de manhã e chuva passageira também, tá bom? A mínima é de 19 graus e a máxima pode chegar até aos 26 graus.

0: 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Agora são 7 horas e 23 minutos. Os candidatos ao governo da Bahia mantêm a agenda concentrada em Salvador hoje, viu? Olha, os 3 principais candidatos ao governo da Bahia, ACM Neto, do União Brasil, Jerônimo Rodrigues, do PT, e Ronaldo Mansur, do PSOL, cumprem mais compromissos de suas agendas de campanha nesta segunda-feira, dia 24, no 8º dia da corrida eleitoral. Desde domingo, dia 16, primeiro dia oficial da campanha, até o primeiro turno, previsto para o dia 4 de outubro, a gente vai tentar trazer para você aqui as informações a respeito da agenda dos candidatos, viu? Olha, hoje pela manhã, o candidato ACM Neto realiza uma reunião com a coordenação política e com candidatos e lideranças de diversas regiões da Bahia. Durante o turno vespertino, à tarde, se reúne com candidatos e lideranças e participa de uma caminhada às 16h no bairro de Fazenda Coutos e Paripe, em Salvador. Finaliza a agenda de hoje à noite em reunião com lideranças políticas e representantes de diversas regiões da Bahia, além de realizar a gravação do programa eleitoral. Já o candidato Jerônimo Rodrigues, do PT, nesta manhã, o candidato à reeleição cumpre agenda em Salvador, onde participa de reuniões com a equipe de campanha. À tarde, o governador também participa na capital baiana de decisões e gravações para o programa eleitoral. Já o candidato do PSOL, Ronaldo Mansur, agora pela manhã o candidato realiza a gravação de TV às 9 horas da manhã. À tarde, ele concede entrevista à TV Record no programa Balanço Geral. Ele finaliza à noite, às 18 horas, participando de uma entrevista na Rádio Educadora FM. Por falar em eleições, ontem teve debate na Band com ausência de Lula, Flávio e Zema. É isso mesmo. Com falsa desistência de Augusto Cury, né? O debate da Band foi marcado pela ausência de Lula, de Flávio Bolsonaro e também de Zema. Olha, gente, foi transmitido na noite de ontem, dia 23, o debate presidencial da emissora Bandeirantes, com a presença de apenas 3 dos 6 candidatos convidados. Participaram da agenda os presidenciáveis Renan Santos, Ronaldo Caiado e Augusto Cury, que destacaram em todos os blocos a ausência dos opositores Romeu Zema, Flávio Bolsonaro e Luiz Inácio Lula da Silva. Horas antes da transmissão ao vivo, o debate foi marcado por um anúncio da desistência de Augusto Cury. Minutos depois, após falar com a imprensa no lado de fora dos estúdios da emissora, o candidato voltou atrás e disse que iria participar. Dividido em 3 blocos, o debate foi iniciado pelo candidato Renan Santos, que respondeu uma questão sobre segurança pública e se referiu a Lula e Flávio como covardes e canalhas. Em diversos momentos, o presidenciável do partido Missão, vinculado ao movimento MBL, reiterou as críticas aos candidatos mais bem posicionados nas pesquisas. Com relação ao presidente Lula, ele chegou a afirmar que, tirando o eleitor que está no Bolsa Família, que ainda acredita que o Lula é a única fonte de comida dele, de maneira errônea, o leitor responde que apoia esse cara que está sendo canalha. O eleitor, né, responde que quem apoia esse cara está sendo canalha, ao se referir aos eleitores do atual presidente. Augusto Cury chegou a responder, a fala de Renan, afirmou que Renan tem um nível de agressividade que assombra. Foi o que respondeu Augusto Cury. As ideias podem ter fundamento, mas agressividade asfixia a capacidade das pessoas terem as suas próprias opiniões. Nós estamos numa democracia, foi o que disse aí o Augusto Cury, rebatendo a fala do presidenciável Renan Santos no debate de ontem, tá bom? Entre os destaques da participação de Caiado está a fala em defesa da integridade dos candidatos à presidência, em críticas direta a Lula e Flávio Bolsonaro. Você nunca viu nada que atingisse a minha honra. Vocês nunca me viram em rachadinha e petrolão, em caso de Master ou Vorcaro. Vocês sempre me viram como médico cirurgião que sou, foi o que afirmou Ronaldo Caiado. Então, né, gente? Ontem um debate na Band. Eu espero que as pessoas possam aproveitar esses momentos, né, de debate, de diálogo, de entrevista, para poder assistir, fazer as suas análises, tirar as suas conclusões, né? Porque daqui a pouco mais de um mês o Brasil vai às urnas escolher o próximo presidente da República, né? E temos aí 6 candidatos, né, que aparecem pontuando nas pesquisas. E acho interessante que o eleitor, né, saia do ringue, deixe as paixões de lado, né? A gente vive um momento onde as pessoas ficam parecendo que estão dentro de uma rinha, briga de galo, torcendo para um ou para o outro e torcendo que o outro morra. É, entendeu? Não é assim que se faz democracia. Democracia se faz com discussões de debates, debates de ideias, né? Com discussões, com debates, debates de ideias, propostas, né? Com avaliação a respeito da vida pública de cada candidato, o que esse candidato já fez, o que esse candidato propõe fazer, como fazer, né? Porque propor é fácil, agora dizer como fazer, os caminhos por onde vai percorrer. Acho interessante que o Brasil se debruce a respeito disso. Não é hora de briga, não é hora de confusão, não é hora de xingamento, não é hora de agressividade. Tenha medo quando você vê um candidato, ao invés de falar das suas propostas, começa a atacar o outro. Falar mais do outro, do adversário, do que falar de si próprio. Significa dizer que ele não tem o que falar a respeito dele, não tem proposta, não tem história. E aí começa a atacar o outro para poder, digamos assim, chamar a atenção. Então tenha medo. A dica que eu dou é, quando você for avaliar o seu candidato, veja o que ele já fez. Veja o que ele já fez. Aí a gente estudar o passado. Veja o que ele propõe fazer. E de que forma ele propõe, como vai fazer, quais são os caminhos. Então, ontem teve um debate na Band. Essa semana, no Jornal Nacional, começa uma série de entrevistas, né? Terá entrevista com os candidatos durante todos os dias da semana. Aproveite para assistir, escutar. Deixe as paixões de lado. Deixe o fanatismo de lado. É hora de sensatez, botar a bola no chão, fazer a escolha acertada. Deixa as paixões de lado. Todas as vezes que você se apaixona, você sofre. Já percebeu isso? Ah, eu sou apaixonado por fulano de tal. Pode saber, você vai sofrer, viu? Toda vez que você coloca a paixão na frente da razão, você sofre. É hora de razão. Bola no chão, cabeça de gelo. Fuja de briga, fuja de discussão. Fuja da rinha. Quando a gente se apaixona, a gente fica cego. Quando a gente se apaixona, a gente fica cego. E de paixão, eu entendo.
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2: Tudo bem, valeu Nen, obrigado pela sua participação conosco. Chamar meu compadre Nego Já, direto da rua Gutenberg de Araújo, Serralheria Porto. Alô meu compadre, bom dia.
4: Aquele alô especial para a diretora e a vice-diretora do Colégio Municipal, professora Cristina, professora Ju e todos aí, a professora da minha filhinha, tia Flávia e todos os componentes, todo mundo de guarda, todo mundo, que é muita gente, é no seu nome todo. Vai aquele abraço especial para todos vocês aí do Colégio 1, da Serraria Porto e da família da Cauane. Chama e cuida!

Tudo bem, agora são 7 horas e mais 44 minutos. Olha, minha gente, teve Bavi ontem, né? No Barradão, Vitória e Bahia, Bahia e Vitória. O Bahia levou a melhor, venceu por 2-0. O jogador do Bahia, Eric, ressaltou a importância da energia do grupo para vencer o clássico. Ele disse que não faltou concentração. Episódio negativo aqui no entorno ali, né, nas ruas de Salvador, a torcida do Vitória, né, envolvida aí no assassinato de um torcedor do Bahia. Olha, minha gente, isso é sério, viu? É sério, e as autoridades precisam cuidar disso. Ontem, né, no último Bavi do ano, o Tricolor levou a melhor no Barradão. O Bahia venceu o Vitória por 2-0 pela 24ª rodada da Série A. Eric, que foi substituído na segunda etapa e deu lugar a Jean Lucas, foi um dos entrevistados na Zona Mista e ressaltou a importância da concentração durante o jogo. O meio-campista foi o principal aspecto que garantiu o triunfo da partida. Não adianta eu vir aqui e ficar vendendo sonho para o torcedor, porque a gente não vinha correspondendo, foi o que disse Eric. Mas quando se trata de um clássico, é importante emanar uma boa energia durante a semana, o que conta muito também. E hoje, se referindo ao dia de ontem, foi o principal aspecto e é a concentração. Transpiração nunca nos faltou, mas nos faltava concentração. Hoje entramos concentrados e fomos muito superiores, foi o que declarou. Gostaria de lembrar que durante a tarde episódios de violência envolvendo a torcida do Vitória e um torcedor do Bahia em um determinado bairro de Salvador causou a morte, né, de um torcedor do Bahia a facadas. A polícia vai investigar o crime e buscar aí o responsável, tá bom? Lamentável, né? A notícia triste do Bavi é essa.

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Tudo bem, agora são 7 horas e 50 minutos no horário de Brasília. São 7 horas e 50 minutos agora. Vamos seguindo com o nosso Café com Notícias da Uaitaba FM 87,9, a rádio da comunidade. Olha, minha gente, mais de 3 milhões com benefícios de programas federais são bloqueados em bets. A gente volta a falar desse assunto aqui, né? A questão do vício em jogo. Gente que pega dinheiro para pagar água, luz, comprar remédio, comprar comida e joga em bets. Mais de 3 milhões de beneficiários de programas sociais já foram impedidos de abrir ou manter contas em plataformas de apostas esportivas, as chamadas bets, né, autorizadas a operar no Brasil. Segundo a Secretaria de Comissão Social da Presidência da República, o bloqueio ocorre por meio de uma ferramenta do sistema de gestão de apostas, implantada em outubro de 2025. Entre os atingidos estão beneficiários do Bolsa Família, benefícios de prestação continuada, FIES e programas de renegociação de dívidas, como o Desenrola Brasil. A medida atende a uma decisão do Supremo Tribunal Federal, que determinou, em novembro de 2024, a adoção de mecanismos para impedir o uso de recursos de programas sociais em apostas online. A identificação é feita automaticamente por meio do cruzamento do CPF e de outras informações dos usuários. As empresas licenciadas consultam o sistema para verificar se está impedido de se cadastrar ou manter contas ativas. Quando o bloqueio é identificado em uma conta já existente, a plataforma tem até 3 dias para encerrá-la e devolver todo o saldo disponível ao usuário. O procedimento é automático e não gera outras penalidades. Agora são 7 horas e 52 minutos, né? Ó, gente, tem coisa que é óbvia. Como é que você recebe um BPC, que é um benefício de uma prestação continuada, e você vai jogar em bet? Pega esse dinheiro para jogar e para cassino? Como é que você recebe um Bolsa Família e você pega o dinheiro do Bolsa Família para jogar, para ir para cassino? Como é que você recebe o benefício do FIES, que é um dinheirinho para você estudar, e você vai jogar em bet? Então são coisas que fogem até da minha compreensão. Como é que pode alguém que recebe o Bolsa Família, ao invés de receber o dinheirinho, ir comprar remédio, ir comprar comida, ir comprar roupa para os seus filhos, ir comprar material escolar, vai, pega o dinheiro e joga em bet, gente. Rapaz, ó, o brasileiro, só a NASA, viu? Só a NASA. Olha, ainda sobre o episódio do torcedor do Bahia que foi morto a facadas antes do Bavi ontem, 6 foram presos, viu? Atualizando para você aqui esse episódio. A gente já trouxe a informação aqui que um homem morreu, o homem tinha 28 anos, ele foi identificado como José Alexandre Souza Borges. Ele morreu a facadas ontem domingo na Avenida 29 de Março em Salvador. Torcedor do Bahia, ele foi assassinado hora antes do clássico disputado no Barradão pela 24ª rodada do Campeonato Brasileiro. De acordo com a Polícia Civil, 6 homens foram autuados em flagrantes pelo homicídio e pela tentativa de homicídio de outras quatro pessoas. Segundo a Polícia Militar, equipes foram acionadas para atender uma ocorrência de que integrantes da torcida uniformizada, os Imbatíveis, TUI, do Vitória, estariam envolvidos em agressões contra um torcedor do Esporte Clube Bahia, apontado como integrante da torcida organizada BAMU. Durante as diligências, os policiais localizaram grupos em fuga. 6 suspeitos que apresentavam vestígios de sangue nas roupas foram conduzidos ao Departamento de Homicídios e Proteção à Pessoa. Eles foram autuados pelos crimes de homicídio qualificado, tentativa de homicídio, posse de artefato explosivo e promoção de tumulto, conforme previsto no Estatuto do Torcedor. A PM apreendeu 3 objetos perfurantes, além de 2 artefatos explosivos, fogos de artifício e latas de spray. As armas brancas e roupas com material genético foram encaminhados ao Departamento de Polícia Técnica. Guias para perícias e remoção do corpo foram expedidas. Lamentável, só lamentar. Futebol não é para isso. E esse negócio dessa briga entre torcedores de torcidas precisa acabar, viu, gente?

0: Tudo bem, mandar um forte abraço ao meu amigo Rock, ouvindo a gente no bairro São Cosme. Hello, Rock, bom dia. Agora 7h56, são 7h56. 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

Tudo bem, agora são 7 horas e 57 minutos no horário de Brasília, 7h57. Muito bom dia para você que está ligando o rádio agora, né? A programação do Abaitaba FM só está começando. Durante todo o dia, uma vasta programação, muita informação, muita música, muito entretenimento aqui na sua rádio. Forte abraço a você que mora em Aurelino.

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9h38, bom dia, alegrias, na sua melhor, na sua Ubaitaba FM. 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

9 horas e 58 minutos, 9h58. 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

0: Bom demais!
1: Obrigada.
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10:16, 10:16, bom dia aqui na Sou Baitaba FM, você ligado com a gente, valeu pelo carinho, valeu pela sintonia, a gente segue de música aqui na Sou Melhor, sintoniza com a gente.

0: 10:19, 10:19, bom dia!
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6:26, 10:26. 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

Bom dia, 10h38, na sua melhor, você ligado com a gente. Bom dia, chegando essa que é o som do Ivanildo Conceição, namorada preferida. Alô, Nê, do Supermercado Santana, abração para você, Nê, e toda essa turma maravilhosa aí também, ligadinha com a gente. 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

0: bom dia, você ligado com a gente. Valeu pelo carinho, valeu pela sintonia na sua melhor. Olha, você no carinho da melhor. Valeu sempre aí pela sintonia.
1: Te com meus beijos.
0: Olha, você no carinho da melhor. Valeu sempre aí pela sintonia.

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4: 11 horas e 28 minutos, 11:28. Bom dia na sua Ubaitaba FM.

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0: 11h47, 11h47. 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
0: 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Na sua melhor, Colorir Papel. Você ligado com a gente.

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1: Exatamente 12 horas, a sua Baitaba FM. 12 horas, você ligado com a gente. Valeu pelo carinho, valeu pela sintonia na sua Baitaba FM. Eu vou ficando por aqui, né, turma? Agradecendo a você, amigo 20. Estava ligado com a gente, continua a sintonia. Daqui a pouquinho, realidade atual, deixando você aí bem informado. Tá bom? Você que estava ligada com a gente, um abração carinhoso aí para todos vocês. Tchau, tchau, turminha. Nossa última de hoje é Jau. Com carinho, na sua melhor. Tchau, tchau.

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0: 12 horas e 17 minutos, 12 e 17, está no ar o seu programa Realidade Atual. Na apresentação, eu, Amanda Vieira, deixando você bem informado. Vamos às principais manchetes do Realidade Atual de hoje.
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0: Olha, mulher de 35 anos é morta a facadas pelo companheiro durante discussão em Salvador, hein? Quase metade dos alunos do ensino médio da rede pública na Bahia possui nível de aprendizado abaixo do básico, aponta levantamento. Polícia tenta cumprir mandado de prisão contra idoso investigado por homicídio e descobre que suspeito morreu há mais de um ano na Bahia. Homem é preso após esfaquear o próprio irmão durante discussão por R$50 no interior da Bahia. Servidor público é assassinado a tiros no meio da rua no município de Itapé. Presença de jacaré de mais de 2 metros na Lagoa de Tapetinga atrai olhares e gera alerta entre frequentadores. Olha, visitante é flagrada ao tentar entrar em presídio com frango recheado. Olha, na Bahia, viu? Eita, menino, o negócio pegou. Olha, vítima de cárcere privado mantida acorrentada pelo ex relata torturas em vídeo e clama por justiça após resgate em Goiás. Não sei se vocês acompanharam o caso dessa jovem. 5 dias aí ela estava acorrentada, gente. Um caso que chocou realmente todos aqueles que acompanharam o caso dessa jovem aí, né? Que estava desaparecida. Quando foi encontrada, ela estava acorrentada e ela também relata torturas e muito mais, infelizmente, aí. E esse caso aconteceu em Goiás, isso mesmo. Então, o ex-namorado dela, né, que foi encontrado e deu pistas, né, de onde a jovem estaria. Mas quando a polícia chegou ao local, essa jovem, gente, vocês, não sei se vocês viram, mas estavam em muitas matérias. Ela estava acorrentada, em estado de choque. Não era para menos, né, a situação que essa jovem se encontrava. E a jovem Emiliane Tâmara Nunes Cavalho, de 24 anos, que foi resgatada após passar 5 dias mantida em cárcere privada em Águas Lindas de Goiás. Caso que chocou todos aqueles que acompanharam. Infelizmente, essa jovem, graças a Deus, foi encontrada com vida, mas passou uma situação bem difícil, esses 5 dias que estava acorrentada, presa em uma casa. Suspeito, seu ex-namorado que fez isso. 12 horas e 23 minutos, 12 e 23 aqui na sua Baitaba FM. Está no ar o seu programa Realidade Atual.

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11 horas 25 minutos, 12h25, está no ar o seu programa Realidade Atual. Hoje, na apresentação, eu, Amanda Vieira. Olha, mulher de 35 anos é morta a facadas pelo companheiro durante discussão em Salvador. Uma mulher de 35 anos morreu após ser esfaqueada na manhã de sábado 22, no bairro da Baixa de Quintas, em Salvador. O autor do crime, identificado como Jonathan Moura da Conceição, de 30 anos, era companheiro da vítima e foi preso em flagrante no local por crime de feminicídio. A faca utilizada na agressão foi recolhida pelas forças de segurança para a perícia. De acordo ainda com as investigações conduzidas pela Polícia Civil, a vítima, Vanessa Silva de Jesus Souza, mantinha um relacionamento com o suspeito desde o ano de 2018 e o casal estava em processo de separação. Testemunhas e vizinhos relataram que ambos moravam no bairro do Barbalho e possuíam um histórico constante de atritos e brigas violentas. O ataque ocorreu durante um desentendimento no imóvel da família e as apurações iniciais indicam que o crime teria sido motivado por ciúmes. Vanessa chegou a ser socorrida por equipes de emergência, mas não resistiu à gravidade das perfurações. Durante o episódio, o agressor também acabou sofrendo ferimentos e precisou ser encaminhado sob custódia para o Hospital Geral do Estado. Na unidade médica, ele prestou depoimento aos policiais e recebeu voz de prisão em flagrante, permanecendo sob guarda policial à disposição do Poder Judiciário. A apuração das circunstâncias no caso e da dinâmica dos fatos está sob responsabilidade da primeira delegacia de homicídios, vinculado ao Departamento de Homicídios e Proteção à Pessoa. Tá aí, né? Mulher de 35 anos é morta a facadas pelo companheiro durante discussão em Salvador. Mais uma, infelizmente, vítima aí do feminicídio, que todos os dias só cresce. Olha, polícia tenta cumprir mandado de prisão contra idoso investigado por homicídio e descobre que o suspeito morreu há mais de um ano na Bahia. Uma equipe policial que se deslocou para cumprir uma ordem judicial de prisão contra o idoso investigado por homicídio acabou surpreendida ao descobrir que o alvo da ação já havia falecido há mais de um ano. O caso ocorreu na última quinta-feira, 20, no município de Candeal, localizado na região Cisaleira do Estado. O mandado de prisão preventiva pendente no sistema de justiça tinha como alvo Antônio Ferreira dos Santos, de 81 anos. Ele respondia a um inquérito que apurava a morte acidental de um amigo, crime ocorrido na região e teve a ordem de prisão expedida no ano 2019 pela comarca de Riachão do Jacuípe, na bacia do Jacuípe. Desde a expedição do documento, o idoso passou a ser considerado foragido pelas forças policiais. Apesar de figurar como procurado nos registros oficiais de segurança, o investigado acabou morrendo em maio do ano passado, enquanto estava internado no Hospital Geral Cléristo Andrade, em Feira de Santana. De acordo com a certidão de óbito do idoso, a causa do falecimento foi registrada como choque cardiogênico. O episódio chamou a atenção do evidenciar que o mandado de prisão permaneceu ativo na base de dados das autoridades competentes, mesmo após o falecimento do acusado. Tá aí, né? A polícia foi cumprir o mandado de prisão e quando chegou lá descobriu que o suspeito já estava morto há um ano.

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Alô, Maikele, Anete, Juliana, toda essa equipe aí também ligada no carinho da Ubaitaba FM. Horas e 31 minutos, 12h31. Daqui a pouquinho vamos com o repórter J. Melo. Daqui a pouquinho o J. Melo vem na programação para deixar vocês bem informados.

Olha, segundo torcedor do Bahia, morre após ataques envolvendo torcidas em Salvador. Olha, a polícia também já identificou torcedores envolvidos em agressões e promete ação contra criminosos, hein? E aí? Teve um confronto do Bahia e Vitória em Salvador e pessoas, né, acabaram aí, torcedores acabaram, infelizmente, né, morrendo nesse confronto.

Olha, gente, acidente grave. Cantor tem as duas pernas amputadas após ser prensado entre veículos no interior da Bahia. Triste, né, gente? Um cantor teve as duas pernas amputadas após um grave acidente na noite de domingo 23, em Serrinha, no interior da Bahia. A vítima, Robert Astro, de 25 anos, estava em pé entre os dois veículos que estavam estacionados de forma repentina. Uma caminhonete colidiu com violência contra a traseira de uns automóveis parados, fazendo com que o jovem artista ficasse prensado com o impacto. Robert foi socorrido pelo Serviço de Atendimento Móvel de Urgência e encaminhado inicialmente para o Hospital Municipal de Serrinha. No entanto, em decorrência da gravidade das lesões, ele teve de ser transferido às pressas para a unidade de maior complexidade em Feira de Santana, onde passou por um procedimento cirúrgico. A Polícia Militar conseguiu localizar o condutor da caminhonete, um homem de 39 anos, que apresentava sinais visíveis de embriaguez e acabou sendo conduzido à delegacia territorial. Em nota, a assessoria do cantor explicou que ele estava no município acompanhado de outros músicos e pediu uma corrente de oração pela recuperação dele. Que esse jovem, meu Deus, consiga se recuperar e possa também, né, superar essa fase aí. E por conta de um irresponsável, um jovem cantor tem as duas pernas amputadas, gente, após ser prensado entre veículos no interior da Bahia. Um irresponsável, porque se a pessoa beber, como é que você bebe e vai dirigir? Ou você fará algo com os outros, ou você fará com você mesmo. A verdade é essa. Uma pessoa com sinais visíveis de embriaguez, gente, acabou aí atropelando, na verdade, né, causando esse acidente, aonde um jovem cantor teve as duas pernas amputadas por conta de um responsável que bebeu e foi dirigir. Infelizmente, a gente tem que noticiar essas situações e que ele pague por esse crime. A verdade é essa, que ele também possa pagar por esse crime.

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0: 12 horas e 39 minutos, 12h39. 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Olha, olha, atrás das grades, hein? Dois homens são presos com drogas durante a ação da PM no subúrbio. Mas é daqui a pouquinho que eu volto falando sobre esses dois homens que foram presos com drogas durante a ação da PM. Mas é daqui a pouquinho aqui no seu programa Realidade Atual. Tô indo para um rápido apocultural e eu volto já já. Não sai daí não.
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horas e 48 minutos, 12h48, aqui na Sul Baitaba FM, no seu programa Realidade Atual. Hoje, na apresentação, eu, Amanda Veira, deixando vocês bem informados. 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Boa tarde, Amanda, José Cristiano e todos os ouvintes da Ubaitaba FM. Aqui é a Delison. Estamos todos ligadinhos no Realidade Atual. Um abração a toda a turma maravilhosa na Cachoeira Bonita. Aí também ligadinho com a gente. Um abração aí, nosso amigo Adelison na Cachoeira Bonita. Também no carinho da Ubaitaba FM. Deixa também eu mandar aquele alusão, Matheus e Uruçuca, que tá ligado com a gente. Um abração para você, Matheus. Toda a turminha ali, aqui ligada no Realidade Atual. Vamos às mais notícias, vamos mais informações e notícias. Olha, atrás das grades, hein? Dois homens são presos com drogas durante a ação da PM no subúrbio. Aconteceu aonde? No subúrbio. Dois homens foram presos em flagrante por suspeita de tráfico de drogas na região de Alto de Coutos, no subúrbio de Salvador. A prisão aconteceu na segunda-feira, 24, durante uma ação da 18ª Companhia Independente da Polícia Militar. Segundo informações apuradas, olha lá, viu? Segundo informações apuradas no local, suspeitos foram localizados após uma correria na região. Durante a abordagem, os policiais encontraram uma mochila com diferentes tipos de drogas, hein? Entre o material apreendido estavam poções de maconha, pinos com cocaína e outras substâncias, incluindo material identificado pelos policiais como crack e óleo, hein? Após a prisão, os dois homens foram conduzidos pela equipe da 18ª Companhia, né, para a central de flagrantes, onde foram apresentados à Polícia Militar, à Polícia Civil. O material apreendido também foi levado para a unidade. A Polícia Civil deve investigar a origem das drogas e a possível participação dos suspeitos em atividades relacionadas ao tráfico na região. Olha, atrás das grades, está aí, dois homens são presos com drogas durante a ação da PM no subúrbio, em Salvador. Doze horas e 52 minutos. 12h52.

Olha, prejuízo de 10 mil, quem vai pagar, hein? Dono de oficina faz apelo após ataque de torcidas em Canabrava. O negócio está pegando. O dono de oficina... Olha aí, o dono de oficina do bairro de Canabrava, em Salvador, conhecido como Baixinho, fez um apelo por ajuda após o estabelecimento ser invadido e danificado durante um ataque envolvendo integrantes de torcidas organizadas do Bahia e Vitória. Inclusive, teve um confronto, como vocês sabem, entre torcedores do Bahia e Vitória. Pessoas morreram, o jovem morreu nesse confronto. Olha, o episódio, gente, aconteceu na tarde deste domingo 23, nas proximidades do estádio Barradão. Fotos e vídeos registraram o momento da invasão, quando os integrantes das organizadas entraram na oficina e danificaram o portão do estabelecimento e alguns veículos que estavam no local. Em conversa, Baixinho desabafou sobre os prejuízos e fez um apelo por ajuda. Em conversa no Alô Juca, o Baixinho desabafou, viu, sobre os prejuízos e fez um apelo por ajuda para conseguir custear os danos provocados durante o ataque. O mecânico avalia que o prejuízo pode ultrapassar 10 mil reais. Revoltado com a situação, o trabalhador relatou o impacto causado pela ação e destacou a dificuldade para arcar sozinho com os custos da recuperação da oficina e dos veículos danificados. Tá aí, não é? Prejuízo de 10 mil. E quem vai pagar esse prejuízo que um dono de oficina faz apelo após ataque de torcidas em Canabrava? Como é, torcedores, pelo amor de Deus, não é assim. Aí não é torcedor, não. Aí já é vândalos. É vândalos. Pra acabar com tudo, é vândalo. Torcedor não vai fazer negócio, é vândalo mesmo. Torcedor não vai fazer um negócio desse, é vândalos, pelo amor de Deus. Olha aí, um comerciante... Querendo saber quem vai pagar esse prejuízo de 10 mil reais, gente. Teve o seu comércio invadido e acabaram com tudo. E agora quer saber quem é que vai pagar.

0: 12 horas e 56 minutos, 12 e 56. Agora eu vou com o repórter J. Mello, diretamente de Ubaitaba, para toda a região, deixando vocês aí bem informados. Boa tarde, J. Mello.
1: Segunda-feira, 24 de agosto, J. Mello Ponta, direto da redação, iniciando mais uma semana com informações para o nosso programa Realidade Atual, programa jornalístico da Ubaitaba FM. 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Um motociclista ficou ferido após se envolver em um acidente com um Fiat Siena na noite de sábado, dia 22. Esse acidente aconteceu na BR-330 em Ubatã, nas proximidades do Posto Brasil. Informações apuradas, o motociclista seguia pela rodovia no sentido do Churrascão quando o condutor do Celta realizou uma conversão para entrar no posto de combustíveis. Durante a manobra, os dois veículos acabaram colidindo. Com o impacto, o motorista caiu na pista e sofreu escoriações leves pelo corpo. Ele levantou na sequência, montou na motocicleta e deixou o local. Não há informações sobre ferimentos no condutor do automóvel. As circunstâncias do acidente estão sendo apuradas pelas autoridades. Já estão abertas em Ubaitaba as novas inscrições para o curso de cerâmica que acontecerão no ateliê Arte no Barro. A primeira etapa do curso foi um sucesso, com direito à exposição dos trabalhos dos alunos que concluíram as aulas. O curso é dirigido pelo professor em arte no Barro, Fio Cartibani, com o auxílio de Edson Costa. O ateliê está aberto diariamente na rua Luiz Eduardo Magalhães, 133, próximo ao terminal rodoviário. As pessoas interessadas devem entrar em contato com o professor pelos números 739-8106-1417 ou 739-8258-1824. SAMU 192 da cidade de Ubaitaba, essa equipe já está formada aí desde cedo, e se você precisar de um atendimento médico, um socorro aí na rua, na sua residência, não tem problema em ligar para o SAMU 192. A SAMU de Aurelino Leal também, toda a equipe médica já aposta ali, com motorista, socorrista, técnico, coordenadora, todos já trabalham ali em prol da saúde das pessoas, se assim precisarem. No Hospital São Vicente de Paulo de Ubaitaba, por ali, a equipe médica foi trocada desde as 7 horas da manhã e estão ali tentando salvar vidas também. No Hospital Geral de Aurelino Leal, os técnicos, enfermeiros, médicos, auxiliares, trabalham desde cedo. E se o paciente precisar de algum atendimento aí da região de Aurelino, é só recorrer ali ao hospital. Policiais militares rondam as duas cidades, apaziguando, sempre a serviço da 61ª Companhia Independente da Polícia Militar de Ubaitaba. Terminal rodoviário, aí já à disposição das pessoas desde cedo, ônibus estaduais e interestaduais chegam a todo momento e saem também. A Ligue X, lanchonete, taxista, mototaxista, tudo funcionando. Os canoeiros fazem seus trajetos por sobre o Rio das Pontas e os serviços de táxi e mototáxi, tanto de Ubaitaba como de Aurelino Leal, já estão à disposição das comunidades. A Balsa Medete hoje está com Daniel e Nego até as 2 horas da tarde. E até as 10 horas da noite, a Balsa Santa Luzia, com Vinícius, Guga, Edmilson e João. Esse é o quarteto que trabalha aí na Balsa Santa Luzia hoje. 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E eu vou ficando por aqui, eu que tenho informações para a realidade atual desta segunda-feira. Acontecendo fato novo, eu posso retornar. Se não acontecer, amanhã estaremos de volta. Uma boa tarde aí para todos.
0: E aí, boa tarde, Jota Melo. Um abração para você. Valeu, qualquer coisa. Pode realmente entrar em contato com a gente. 13:02, 13:02. Deixa eu mandar um alôzão para o fiscal Carlos da Lua, né? Aí em Barra Grande também, ligado sempre via internet com a gente, né, Carlos? Um abração para você, nosso amigo, o popular da Lua, aí em Barra Grande. Ele tá pedindo pra gente fazer um comunicado aqui para o pessoal aí, né, da área de Barra Grande, o pessoal que tá via internet também com a gente. Olha, atenção moradores e visitantes da Península de Maraú, cuidar da nossa terra é responsabilidade aí de todos. Atenção moradores e visitantes da Península de Maraú, hein? 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Tá aí nosso amigo Carlos da Lua, ouvinte também da gente, né, que tá mandando esse comunicado. O Carlos da Lua, que é fiscal aí também, aí, né, dessa área de Maraú, entre as outras áreas aí. E com certeza essa equipe está de parabéns. Um abração para todos aí também, em Maraú, Barra Grande, todo mundo aí também ligado com a gente. Um abraço carinhoso para vocês. Tá dado o recado. Valeu, nosso amigo fiscal aí, Carlos da Lua. Abração pra você e toda essa equipe. 13:04. Olha, 13:04 e você que está acompanhando as notícias com a gente, olha, madrugada de segunda, carro é encontrado queimado na Praia do Flamengo. Um carro, gente, foi encontrado completamente queimado na manhã desta segunda-feira, 24, em uma área de praia do Flamengo, em Salvador. Segundo informações iniciais, o veículo teria sido incendiado durante a madrugada. Imagens registradas no local mostram o automóvel destruído pelas chamas, com a parte dianteira e um interior bastante danificados. O carro estava às margens de uma via, em uma área de vegetação e com descarte de materiais. Ainda não há informações sobre a identidade do motorista ou sobre quem teria colocado fogo no veículo. Também não foi informado se o carro possuía registro de roubo ou furto. Então, foi encontrado um carro queimado na Praia do Flamengo e as autoridades estão investigando para ver a procedência desse carro, que foi encontrado totalmente destruído. 13:05, 13

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13:06, 13:06. E na sua Ubaitaba FM, hoje na apresentação, eu amo você. 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

minha gente, adolescente e homens são conduzidos após a ação da PM na Tancredo Neves. Olha, a polícia militar apreendeu drogas, munição, balanças de precisão e celulares durante uma ação realizada na Avenida Tancredo Neves, em Ubatã. Dois suspeitos, sendo um deles adolescente, foram conduzidos, segundo a PM. A guarnição do 4º Pelotão recebeu informações sobre uma possível prática de tráfico de drogas em uma residência e foi até o endereço indicado. No local, os policiais apreenderam 9 papelotes de substância análoga à cocaína, 2 trouxas de maconha, 4 pedras semelhantes ao crack, uma cápsula de munição calibre 40, 2 balanças de precisão, 2 celulares e R$ 7,90 em dinheiro. Os dois suspeitos e todo o material apreendido foram apresentados à autoridade policial competente para adoção das medidas cabíveis. Tá aí. Foi apreendido, né? Adolescente e homem, né? Foram conduzidos após uma ação da PM na Tancredo Neves. Foram conduzidos à delegacia, né? Após a polícia militar encontrado algumas coisinhas com eles. Balança em precisão, celulares, entre outras coisas. Aí, você ligado com a gente, uma ótima tarde aqui. Sendo um carinho da melhor, valeu! Olha, gente, 4 pessoas são presas após assaltos de mais de 1 milhão em joias, relógios e dinheiro em São Paulo. O que aconteceu em São Paulo? Uma ação da Polícia Militar resultou na prisão em flagrante de 4 pessoas na manhã do último sábado 22, em Presidente Prudente, no interior de São Paulo. Os suspeitos foram detidos sob a acusação de invadir e assaltar uma residência no município. Segundo informações do G1, o grupo armado acessou imóvel escalando o muro perimetral e rendeu inicialmente um funcionário que retornava do mercado. Na sequência, os assaltantes imobilizaram outros trabalhadores integrantes da família do interior do imóvel. Durante o assalto, foram subtraídos dinheiro em espécie, joias, bolsas de luxo e relógios de valor altíssimo. A movimentação suspeita acionou o sistema de alarme da propriedade, o que motivou o deslocamento imediato de equipes da Polícia Militar, hein? Os suspeitos tentaram empreender fuga pelas vias públicas da região, mas foram alcançados e detidos após a perseguição policial. O local passou por perícia técnica da Polícia Civil e a ocorrência foi registrada na delegacia local, após a verificação de que os detidos já apresentavam histórico criminal por crimes contra o patrimônio. A autoridade policial determinou a conversão da prisão para a modalidade preventiva. 4 pessoas são presas após assalto de mais de 1 milhão em joias, relógios e dinheiro. Mais de 3 milhões com benefícios de programas federais são bloqueados em Betis, viu? Em Betis aí, olha. Mais de 3 milhões de beneficiários de programas sociais federais já foram impedidos de abrir ou manter contas em plataformas de apostas esportivas, chamadas Betis, autorizadas a operar no Brasil. Segundo a Secretaria de Comunicação Social da Presidência da República, o bloqueio ocorre por meio de ferramenta do Sistema de Gestão de Apostas, implantado em outubro de 2025. Entre os atingidos estão beneficiários do Bolsa Família, benefício de prestação continuada, FIES e programas de negociação de dívidas como Desenrola Brasil.
A medida atende uma decisão do Supremo Tribunal Federal que determinou em novembro de 2024 a ação de mecanismos para impedir o uso de recursos de programas sociais em apostas online. Vocês estão entendendo? Eu vou terminar de ler e vou passar para vocês essa matéria aqui. A identificação é feita automaticamente por meio do cruzamento do CPF e de outras informações dos usuários. As empresas licenciadas consultam o sistema. Vocês estão entendendo, né? Consultam o sistema para verificar quem está impedido de se cadastrar ou manter contas ativas. Quando o bloqueio identificado é uma conta já existente, a plataforma tem até 3 dias para encerrá-la e devolver todo o saldo disponível ao usuário. O procedimento é automático e não gera outras penalidades. Mais de 3 milhões com benefícios de programas federais são bloqueados em bets. Tá aí. Quem gosta dessas bets, desses joguinhos, se recebe algum benefício e tá lá no cadastro dessas bets, vocês estão sendo bloqueados lá nessas plataformas, viu? Isso mesmo. Outro dia, uma mãe que participava desses joguinhos, dessas coisas, né? Infelizmente, o filho dela acabou perdendo a bolsa. Por quê? As apostas que ela fazia comprovava renda. Foi renda. Ela tinha pra estar ali jogando nos joguinhos e não estava tendo pra dispor de outras coisas. Então, o filho, infelizmente, né? O filho acabou perdendo a bolsa de estudos. Eu vi uma matéria dessa assim. Então, ó, muito cuidado aí, viu? Com esses joguinhos, essas coisas, tá bom? Porque, e agora, pessoas, né, que recebem benefícios, estão nesses joguinhos, estão sendo bloqueadas essas bets, né? A justiça determina, tem aí 3 dias. Quando o bloqueio identificado é uma conta já existente, a plataforma tem até 3 dias para encerrá-la e devolver todo o salário disponível ao usuário. O procedimento é automático e não gera outras penalidades. A identificação está sendo feita automaticamente por meio do cruzamento do CPF e de outras informações dos usuários. As empresas licenciadas consultam o sistema para verificar quem está impedido de se cadastrar ou manter contas ativas. Então, vocês estão entendendo sobre essas algumas situações que podem ocorrer, né? Você que está ligado com a gente, uma ótima tarde a todo mundo. Olha, vocês viram, né? A repercussão foi grande. Torcedor do Bahia é morto a facada. Um homem de 28 anos, identificado como José Alexandre Souza Borges, foi morto a facada neste último domingo 23, na Avenida 29 de Março, em Salvador. Torcedor do Bahia, ele foi assassinado horas antes do clássico Bahia Vitória, disputado no Barradão, pela 24ª rodada do Campeonato Brasileiro. De acordo com a Polícia Civil, 6 homens foram atuados em flagrante pelo homicídio e pela tentativa de homicídio de outras 4 pessoas. Segundo a Polícia Militar, equipes foram acionadas para atender uma ocorrência de que integrantes da torcida uniformizada, os imbatíveis, TUI, né, do Vitória, estariam envolvidos em agressões contra um torcedor do Esporte Clube Bahia, apontado como integrante da torcida organizada. Durante as diligências, policiais localizaram grupos em fuga. 6 suspeitos, que apresentavam vestígios de sangue nas roupas, foram conduzidos ao Departamento de Homicídios e Proteção à Pessoa. Eles foram autuados pelos crimes de homicídio qualificado, tentativa de homicídio, posse de artefato explosivo e promoção de tumulto, conforme previsto o Estatuto do Torcedor. A PM apreendeu 3 objetos perfurocortantes, além de 2 artefatos explosivos, fogos de artifício e latas de spray. As armas brancas e as roupas com material genético foram encaminhadas ao Departamento de Polícia Técnica, o DPT. Guias para perícia e remoção do corpo foram expedidas. Então tá aí, né? Torcedor do Bahia é morto a facadas. Antes, né? Do jogo aí do Bahia Vitória. E 6 são presos em Salvador.
Não é fácil não, né? Não é fácil não. A gente está noticiando, né, que um torcedor acabou, né, aí, nesse embate que teve entre Bahia e Vitória, acabou perdendo a vida aí. É complicado.

0: 7:18, 13:18. Deixa eu mandar um abraço aqui para Aldo, aqui do Bela Vista, filho de Dona Nenega. Um abração para você, Aldo, grande ouvinte do programa Realidade Atual. Também mando um alô para Sandra, toda a família, todo o pessoal aqui do Alto Bela Vista. Olha, você que tá ligado com a gente, 13:18, tô indo para um rápido cultural e volto já já com muito mais informações para vocês.
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5: 13 horas e 30 minutos. Deixa eu mandar um alôzão para nossa amiga Celinha no loteamento Rio das Contas. Um abração para você, Célia. A gente manda também aquele alôzão para Maria Lúcia, Chiquinha aí no restaurante popular Novo Olímpia. A gente manda também aquele alôzão para nossa grande ouvinte, Maria Gama, também ligadinha com a gente. Um abração para você, Amélia também, um abração para as meninas. Todo mundo no carinho da Ubaitaba FM, ligado ao seu programa Realidade Atual. Um abração para vocês. E a gente não pode esquecer também de mandar aquele alôzão para toda a turma também aí, né? Lia no Novo Olímpia também, Maria Olímpia também ligadinha com a gente. Grande ouvinte também, um abração para vocês. Um abração, seu Ney, Dona Fátima, na Fazenda Boa Esperança. Sempre ouvindo aqui também Realidade Atual e seu Zé Raimundo na Parada. Olha, gente, servidor público é assassinado a tiros no meio da rua no município de Itapé. Foi em Itapé que aconteceu a situação. Um crime de homicídio foi registrado na noite deste sábado 22, por volta das 19 horas e 30 minutos, no município de Itapé, aqui no sul da Bahia. A vítima foi um homem de aproximadamente 45 anos, conhecido na localidade pelo apelido de Cara de Lixa. Ele foi atingido por diversos disparos de arma de fogo em plena via pública na Rua B, nas proximidades do Centro de Referência de Assistência Social, CRAS, da cidade. E de acordo com relatos de moradores enviados à redação por meio do WhatsApp, canal de denúncias, ao menos 4 tiros foram ouvidos no momento do ataque. Testemunhas relataram que o crime foi praticado por ocupantes de um veículo de cor preta que se aproximaram da vítima e efetuaram disparos a queima-roupa sem dar qualquer chance de defesa antes de fugirem do local. Conforme informações apuradas junto à comunidade, a vítima era servidor público municipal e trabalhava no cemitério local. Embora estivesse afastado de suas funções atualmente, a área foi isolada para os trabalhos de perícia e remoção do corpo. A Polícia Civil deve instaurar em inquérito para investigar a autoria e a motivação do assassinato. A reportagem segue em busca de novos detalhes. A matéria poderá ser atualizada a qualquer momento. Daí, servidor público assassinado a tiros no meio da rua no município de Itapé. Olha, a presença de jacaré de mais de 2 metros na lagoa de Tapetinga atrai olhares e também gera alerta sobre os frequentadores, hein? O jacaré bem na dele aqui na imagem, repousando. Olha, um jacaré com mais de 2 metros de comprimento chamou a atenção de frequentadores da Lagoa de Tapetinga, no sudoeste da Bahia, ao ser gravado tomando sol no local, gente. Olha, o animal foi registrado no topo de uma estrutura flutuante semelhante a uma pequena canoa, observando a movimentação de familiares e crianças, né? De famílias, crianças que brincavam nas imediações do ponto turístico. O registro audiovisual passou a circular nas redes sociais na quinta-feira e rapidamente gerou ampla repercussão entre os moradores da região. A presença do réptil no espaço público abriu debate sobre a convivência com a fauna silvestre e a segurança dos visitantes que frequentam a área para lazer. No vídeo compartilhado na internet, o morador responsável pela gravação pede que os órgãos ambientais e as autoridades municipais adotem providências cabíveis para o manejo ou isolamento do animal, visando evitar acidentes e garantir a integridade física da população, sobretudo das crianças que utilizam a orla da lagoa com frequência. Então, realmente, né, as autoridades aí têm que ser acionadas, até mesmo, né, para que possam estar vendo uma forma para também não fazerem mal também, né, ao réptil, e também que nem em frequentadores também, né, vice-versa, a situação aí, bom? Para que resguardam todos aí, porque os órgãos ambientais, as autoridades municipais, tem que tomar providências cabíveis para ver aí, né, o manejo, o isolamento também do animal, evitando acidentes, garantir a integridade física também da população.

Olha, gente, é um caso que chocou todos aqueles que acompanharam o desaparecimento dessa jovem. Essa jovem está desaparecida há 5 dias. Foi encontrada viva, mas, assim, foi encontrada em condições tristes, acorrentada, em estado de choque. Essa vítima foi torturada, vítima de cárcere privado, mantida acorrentada pelo ex. Relata torturas em vídeo e clama por justiça após resgate em Goiás. A jovem Miliane Tamara Nunes Cavalho, 24 anos, resgatada após passar 5 dias mantida, gente, em cárcere privado, em Águas Lindas de Goiás. Vocês precisavam ver os vídeos tristes. Aí você fica, como é que o ser humano tem coragem de fazer isso com outra pessoa? É complicado. Utilizou suas redes sociais neste sábado para compartilhar um forte relato sobre as agressões e torturas sofridas durante o período em que esteve em cativeiro. A jovem havia sido sequestrada no dia 17 de agosto pelo ex-companheiro Ailton Rodrigues de Souza, sendo localizada pelas forças de segurança em imóvel no bairro América 3, onde permaneceu acorrentada, amarrada, amordaçada e sob efeito de sedativos. Ela foi encontrada com a máscara, com correntes. Em vídeo publicado na internet após receber alta hospitalar e retornar para casa, a vítima aparece com marcas visíveis de violência, incluindo olhos bastante roxos, inchados, chorando. A jovem deu detalhes dos momentos de terror e revelou que o agressor chegava a colocar panos embebidos em ácido em sua boca para causar queimaduras internas e impedir que gritasse por socorro. Emiliane explicou que havia encerrado o relacionamento com Ailton em dezembro de 2025 e que ele nunca aceitou o fim do término. No dia do desaparecimento, a jovem havia saído para uma consulta em uma clínica de estética e foi capturada ao deixar o estabelecimento comercial. É complicado, e que esse indivíduo aí que cometeu isso com essa jovem, que ele pague por este crime, que ele pague por este crime, que ela, essa jovem, gente, infelizmente passou dias de torturas aí, em cárcere privado, acorrentada pelo seu ex. O ex que estava fazendo essa atrocidade com essa jovem, que pague, que fique preso mesmo. O negócio não podia ter fiança. Podia ter, não. Era cadeia nele. Cadeia nele. E que essa jovem possa ser abraçada, possa se recuperar, que infelizmente é um trauma para a vida o que ela passou, essa situação que essa jovem passou, um trauma, que ela possa ser acompanhada, abraçada, que ela um dia possa superar tudo isso aí que ela infelizmente passou. 5 dias em cativeiro, acorrentada, torturada pelo seu ex, que não aceitava o fim do relacionamento. Infelizmente que ele fique preso e pague por esse crime que ele cometeu com essa jovem.

0: 13 horas e 39 minutos. 13 e 39. Olha, vou falar para vocês aqui. Encerrar com esse comunicado mais uma vez. 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E vocês já sabem, vocês encontram nas boas farmácias. 13 horas e 41 minutos, 13h41, e eu vou ficando por aqui, agradecendo a todos vocês que estavam ligados aqui no seu programa Realidade Atual. Um abraço para vocês, tchau, tchau.
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0: Muito bem, agora são 2:12. Boa tarde para você, bom começo de semana. Começando mais uma edição especial de programação especial aqui na 87,9. Programa Show da Tarde, a apresentação Jaqueline Santana, que segue com você até as 3h30. Segunda-feira, 24 de agosto de 2026, hoje comemoramos o Dia dos Artistas. Parabéns a todos os artistas de Ubaitaba, Aurelino Leal Faisqueira e toda a região do Cacau. Boa tarde para você, ligado no som da 87,9. E vamos começar muito bem com Yuri Alves, Mega Sena. Boa tarde para você.
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1: Muito bem, agora são 2 horas e 25 minutos na Uva Itaba FM. Zezé de Camargo e Luciano, vou ter que tomar uma. Toquei também Zé Elias, Volte Amor, participação Gustavo Lima e comecei o show da tarde com Yuri Alves, Mega Sena. Bom começo de semana para você ligado na 87,9 Uva Itaba FM, a rádio da comunidade.

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0: Muito bem, agora são 2 horas e 28 minutos. 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Rede Albatroz. 2 horas e 29 minutos, breve intervalo, já eu volto com muito mais para você e com muitas informações para você ficar muito bem informado.
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2: Muito bem, meus amores, agora são 2 horas e 38 minutos, boa tarde para você, ligado na 87,9 Ubaitaba FM, a rádio da comunidade. Jaqueline Santana com você até as 13h30, tocando o melhor da música, e aqui também você fica muito bem informado. Quero informar você que hoje, dia 24 de agosto, é comemorado o Dia dos Artistas. Então, a partir de agora, você vai ficar muito bem informado sobre o Dia dos Artistas. Desde já, toda a equipe da Ubaitaba FM parabeniza a todos os artistas de Ubaitaba, Aurelino Leal Faisqueira e toda a região do Cacau, aos artistas de todo o Brasil. Vamos ao quadro Fique Sabendo, o nosso hashtag news, você bem informado aqui.
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Muito bem, agora são 2:40. Olha só, gente, o Dia do Artista é celebrado em 24 de agosto, homenageando todos que se dedicam à criação e à expressão artística. O Dia do Artista é uma data especial que visa reconhecer e valorizar aqueles que dedicam suas vidas à arte em suas diversas formas, como música, teatro, dança, cinema, literatura, artes visuais e outras expressões culturais. A celebração foi proposta por instituições culturais na década de 1970 no Brasil, com o objetivo de destacar a importância da arte na sociedade e o papel essencial dos artistas na construção cultural. Significado e importância. A data reforça a relevância da arte como linguagem universal, capaz de unir pessoas, transmitir emoções, provocar reflexões e preservar memórias coletivas. Cada obra artística carrega estética, crítica, emoção e identidade cultural, contribuindo para a formação de uma sociedade mais sensível e consciente. Além disso, os artistas desempenham um papel econômico e social, gerando empregos, impulsionando o turismo e promovendo o desenvolvimento cultural. Como comemorar? O Dia do Artista é uma oportunidade para agradecer e reconhecer o trabalho dos artistas. Algumas formas de celebração incluem participar de exposições de arte, espetáculos de teatro e dança ou apresentações musicais. Apoiar artistas locais adquirindo suas obras ou produtos culturais. Compartilhar mensagens de reconhecimento e incentivo nas redes sociais. Explorar a própria criatividade dedicando tempo à expressão artística pessoal. A data também serve como um lembrete de que valorizar a arte e seus criadores é essencial para manter viva a cultura e inspirar novas gerações. Portanto, o Dia do Artista não é apenas uma comemoração, mas um tributo à sensibilidade, talento e dedicação daqueles que transformam o mundo por meio da arte. Então, portanto, mais uma vez, parabéns a todos os artistas. Desejamos muita saúde e muito sucesso. Parabéns!

0: Agora são 2h44. Todos nós temos um dom especial, dom de Deus. Todos nós somos artistas porque carregamos dentro da nossa vida, do nosso coração e na nossa alma um dom especial que só Deus deu a cada um de nós. Cada um tem seu dom, cada um tem seu talento. Parabéns! Tanto na arte, como na música, como na dança, enfim, todos nós somos talentosos porque Deus deu esse dom a cada um. Todos nós carregamos uma arte, um talento dentro do nosso coração, viu gente? Cada um tem um talento dentro do nosso coração, dom de Deus. Então, portanto, preserve seu dom. Seja feliz e não passe por cima de ninguém para você conquistar o seu objetivo, porque o seu dom foi Deus que te deu e não vai deixar cair, não é isso, gente? Mas temos que valorizar com amor, carinho, dedicação e simplicidade sempre. Então vamos comemorar o Dia dos Artistas com a canção Betty Lamas, Fama. Antes disso, quero mandar um grande abraço para Maria José, alô linda, aí no bairro ACM, Maria José e toda a sua família no bairro ACM, em Aura, ali no Leal, ligados na programação, a toda a comunidade de Aura no Leal. E um abraço também para a Samara na Ruinha, alô Samara, Samara e família, um forte abraço para você, minha linda. Todos ligadinhos na programação, aquele abraço. Então, portanto, vamos ouvir Betty Lamas, Fama, especialmente a todos os artistas. Boa tarde.
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0: Muito bem, agora são 2 horas e 58 minutos na Ubaitaba FM, Lulu Jopeste. Olha, não me olha, essa foi especialmente para Maria José no bairro ACM, em Aurelino Leal. Ouvimos também Paula Matos, Amor, Beth Lamas, Fama, aqui na 87,9, você ouve as melhores músicas. Vamos conferir a previsão do tempo para Ubaitaba e Aurelino Leal para amanhã, segundo o canal Clima Tempo, para esta terça-feira.
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0: A previsão do tempo para amanhã, segundo o canal Clima Tempo. Dia de sol com algumas nuvens e nevoa ao amanhecer. Noite com poucas nuvens. A temperatura máxima é de 27 graus e a mínima é de 20. Agora são 2 horas e 59 minutos. Breve intervalo, já já eu volto.
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Muito bem, gente. Agora são 3h17. Boa tarde para você ligado na 87,9 Ubaitaba FM, a rádio da comunidade. 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
1: Olha só, gente, agora são 3 horas e 19 minutos. 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E assim vou finalizando mais uma programação. Um bom começo de semana. Valeu pela sintonia. Vem aí o programa Prosa Rural. A apresentação J. Melo, mas vou finalizando com Canindé, De Volta para o Meu Aconchego, especialmente para minha amiga Maria Conceição, no bairro São Cosme, em Aurelino Leal, ela que estava viajando e agora está no aconchego dela, não é isso, minha linda? Então, especialmente para você, Canindé, De Volta para o Aconchego. Tchau, gente, até amanhã, se Deus quiser. E um abraço especial para Amanda Vieira, na sintonia da Ubaitaba FM.
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Eita, é compadre J. Melo no seu Tarrabufado, programa Prosa Rural. É, que começa agora e vai até às 5 horas da tarde. Boa tarde a todos e a gente começou já com forró boy gostoso aí pra vocês.

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0: da tarde, 51 minutos em Baitaba, 9 minutinhos nos separando das 4, né? É, e até as 5 estamos juntos e misturados. Eu daqui, você daí, e a gente fazendo esse tarrabufado maravilhoso, viu? É. 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É, 3:52, compadre J. Mello. Esse é o programa Prosa Rural, mandando um alô aí para Maria Adelina, né? Aí no bairro Conceição, viu? É, Jaque, Paula e Zé são os garis que estão aí fazendo limpezas pelas ruas. Abração para vocês. Abração também para toda a turma aí da Ruinha, viu? É, vovô Diol, abração também aí para Rosilda da Ruinha, dona Nizete, mãe de Jaqueline Santana, a todo esse povo. Meu amigo Adriel também, boa tarde para você, viu? Sobrinho aí de Joélio, ex-vereador. Meu amigo Joélio também. É, muita gente boa, meu amigo Zé Carlos da Geladeira, todo esse povão aí, viu? Abração, tudo de bom. Agora vamos de música. A Melinha, mulher nova, bonita e carinhosa. Agora depois nós vamos com Antônio Barros, seguro machucado. E ainda a Ribaçaia, Eu Me Lembro.
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0: Eita, tá aí, compadre J. Mello, arretado de bom, fazendo o seu tarrabufado todas as tardes, programa Prosa Rural, até as 5 horas. Estamos juntos e misturado. Eu daqui, você daí, a gente fazendo esse sucesso do seu rádio, né? É, e agora aí uma nova moda, viu, embaitada, é, da nossa amiga Adriele, né? E companhia aí, suas amigas, vendendo aí, é, batata, né? 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É isso aí. O compadre J. Mello continua por aqui, mandando um alô aí pra China do Reggae, um alô aí também, boa tarde, pra seu Benigno e sua esposa, é, aí na rua... É, Ataíde Quirino, né? Abração aí pra vocês. Dona Josefa do Pontal, boa tarde também. É, boa tarde aí aos nossos amigos taxistas, né? Meu irmão Jonas, aí no terminal rodoviário, Barbudo. Meu amigo também, aí, o popular Ferrugem, né? Tony L. Eita, todo esse povão aí, boa tarde, Zé da Roça. Boa tarde também, Gilvan, todo esse povão legal, um abração pra vocês, tudo de bom, viu? Abração aí pra Silvana e Paulo na Fazenda Cambaíba, tá lá, escutando o nosso som. Sueli, ou melhor, Julie, Bia e Thay, aí no Lojão do Brás, estão escutando o nosso som também, boa tarde pra vocês, toda a equipe aí do nosso amigo Reinaldo, viu? Boa tarde, que Deus abençoe a todos. 4h14, vamos trazer música em nome da Bomboniere Rio das Contas, chegando agora a Cisão com a música Chamego Bom, depois Azulão, Dona Tereza, e ainda tem a piada de Barnabé, né, pra você aí, viu? Você que gosta aí das piadas do Barnabé, tem uma aí bem boa pra você.
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1: Não é certo, não.
2: Ô, Barnabé.
1: Ué?
2: Como vai?
1: Como vai você, Esmeralda?
2: Tô bem, você?
1: Ei, Esmeralda.
2: Claro.
1: Ai, meu Deus, até que enfim apareceu uma mulher.
2: Tô bem, você?
1: Ei, Esmeralda.
2: Claro.
1: Ai, meu Deus, até que enfim apareceu.

0: por 20 conto.
1: Apostar 20 conto é ou não?
0: Então vamos. 50 conto.
1: Interessa.
0: Então o que é que você quer apostar?
1: Eu só tenho 5 conto. Eu não quero nem saber que aposta é, tá apostado.
0: Vamos apostar, 5 conto.
1: Tira os olhos, é. Gerarda, pode começar a aposta. O que é que você quer apostar comigo?
0: Eu vou começar a aposta, Barnabé.
1: O que é que você quer apostar?
0: O que é que eu quero apostar?
1: É,
0: é que você não está aqui.
1: Ó, ó. Gerarda, eu tô aqui, eu tô vendo eu aqui, ó. Tá todo mundo vendo eu aqui. Eu tô vendo eu aqui com esses dois olhos que estão aqui nos meus olhos.
0: Barnabé, você pensa que está aqui, mas você não está aqui, Barnabé.
1: Mas será que eu não estou aqui?
0: Você não está aqui.
1: Eu tô, tenho certeza, eu aposto, tá apostado.
0: Tá apostado?
1: 5 conto.
0: Então eu vou começar.
1: Tá apostado aí, ó. Tiradente aí. É eu mesmo que vou botar a mão nessa bufunfa. Quer dizer que você aposta que eu não tô aqui?
0: Você não está aqui.
1: Esmeralda, se você provar que eu não tô aqui, você ganha os 5 contos. Se você não provar, quem ganha é o papai.
0: Certo. Tá certo. Barnabé, agora você está em Cuiabá.
1: Em Cuiabá eu não tô agora.
0: Então, Barnabé, você... Você está em Rio Branco.
1: Também não tô.
0: Então você está em Belém do Pará.
1: Também não tô.
0: Barnabé, você não está em Cuiabá, não é? Você não está em Rio Branco. Você não está em Belém do Pará. Você tem que estar em algum lugar. E você estando em outro lugar, você não está aqui. Ganhei a...
1: Peraí.
0: O que foi?
1: Você vai botando essa mão cheia de dedo na grana da gente?
0: Mas eu ganhei a aposta, Barnabé.
1: Peraí, eu não entendi bem que... Bom, eu não tanto em Cuiabá, não tanto em Rio Branco e nem em Belém do Pará, eu devo estar num outro lugar mesmo.
0: É.
1: Eu estando num outro lugar, eu não tô aqui.
0: É, então você não está aqui... Eu...
1: Peraí. Por que você quer pegar o dinheiro?
0: Porque eu ganhei, aposto, o dinheiro é meu.
1: Você não ganhou coisa nenhuma. Quem é que apostou? Eu apostei?
0: Mas, Barnabé, você não acabou de apostar comigo, Barnabé?
1: Eu não apostei coisa nenhuma. Como é que eu ia apostar se nem aqui eu não tava?

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0: Eita, de nós aí, compadre Jota Mello, em nome da Bobonera e das Contas, fazendo esta rabofada para Rural todas as tardes para você, viu? Chega agora para cantar pra gente Beto Barbosa, Mar de Emoções. Depois, Caciques do Nordeste, Rabo de Palha, tá aí para vocês.
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0: Chega homem pra conversar. Vamos faturar, homem. Tá na hora.
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0: 39, faltando 11 minutinhos para as 5 horas da tarde. Daqui a pouco tem o programa semeando, viu? 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Eita, boa tarde aí para os nossos amigos Regis do Remédio. Boa tarde, Antônio Dócio, homem do churrasquinho, né? É, todo esse povão nos escutando por aí. Seu Hermes e família aí, viu? Na positiva, né? É, Cosme em frente ao Dalila Vasconcelos. Minha amiga também, Maria Viana. Ismael e Samuel, os irmãos da Tele Bahia. Eliomar e sua equipe na fábrica de móveis. É, meu amigo Marão, Dênis do Picolé, Valvó Delmar e Helene. Um abração para vocês também. Agora chega a Delmário Coelho. Paguei para você tocar. Tá aí.
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festa pezão gostoso, é o forrozão da Ubaitaba FM 87,9. Compadre Jota Mello vai se pedindo aqui no programa Prosa Rural, né? Deixando a todos um grande abraço, muito obrigado por ter estado comigo nesse primeiro dia de programa da semana. Se Deus quiser, voltaremos amanhã, viu? Daqui a pouco tem um programa semeando pra você, fiquem todos com Deus.

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1: Boa tarde, amados ouvintes. É com muita alegria que estamos aqui mais uma segunda-feira para darmos início ao programa Semeando da Igreja Católica. Que alegria, irmãos, poder estarmos novamente aqui juntos, né? Nesse sim que demos a Jesus há 8 dias atrás, né? Na segunda-feira passada, que estaríamos aqui. Mas para a honra e glória de nosso Senhor Jesus Cristo, estamos aqui juntos com vocês. E é uma alegria poder estar aqui para agradecer por tudo que vivemos durante todo esse final de semana, por tudo que vamos viver nessa semana que o Senhor já preparou para cada um de nós. Antes de começarmos nosso programa, nós queremos agradecer pelo seu sim, por você ter aberto a sua casa, sintonizado na FM, Ubaitaba, e principalmente ter aberto o coração para acolher tudo que o Senhor Jesus Cristo tem para nos dizer no dia de hoje. Queremos acolher cada um de vocês, amados ouvintes que nos ouvem. Nesse instante recebi um áudio de Laísa, está aí a nos ouvir. Então, Laísa, você e todos os ouvintes, nós queremos consagrar aos Sagrados Corações de Jesus e de Maria e sobre a proteção de São José, para que eles possam cuidar daquilo que para nós é impossível, que tudo que dói, que machuca, tudo aquilo que nesse momento você almeja e pede a misericórdia do Senhor, que seja alcançado. Mas é com muita alegria que também a gente agradece a você pela sua audiência, pelo seu carinho, por estarmos juntos. E eu fico feliz que todas as vezes que você fala, eu estou aí junto, né, nesse momento de oração. É isso aí, é um momento de oração, é um momento onde a gente se une, une as nossas dores, as nossas alegrias, une tudo aquilo que está em nosso coração. E a gente consagra e entrega tudo aos corações de Jesus e de Maria. Que o Espírito Santo de Deus possa, nesse momento, visitar cada lar que nos ouve, cada pessoa que nos ouve na tarde de hoje, assim como nós. Que seja o Espírito Santo a nos conduzir nessa tarde, abrir nossos corações e enchê-lo do amor de Deus, aumentar a nossa fé, e cada vez mais podemos estar querendo estarmos juntos em oração, juntos pedindo, louvando e agradecendo aos Sagrados Corações, e juntos também estarmos juntos em oração, juntos pedindo, louvando e agradecendo.

0: nos centros de recuperação, cada um que nesse momento clama pela misericórdia do Senhor. Nós estamos aqui unidos em oração por cada um deles. Principalmente hoje, segunda-feira, estamos unidos em oração também por todas as almas do purgatório, as almas dos nossos antepassados, dos nossos familiares, e principalmente pelas aquelas almas que não tem quem ore por elas. É nossa obrigação, irmãos. E junto nós vamos, no dia de hoje, dia de rezarmos pelas almas, está nesse momento também de oração. Dia de clamar pelo Espírito Santo, Ele que rege, Ele que nos conduz, Ele que faz mover em nosso coração todo o amor de Deus e toda a nossa fé. Que a Santíssima Trindade esteja entre nós. Em nome do Pai, do Filho e do Espírito Santo.
1: Amém.
0: Que Nossa Senhora possa estar nos cobrindo com seu manto sagrado, nos livrando de todo o mal, nos tornando invisível aos olhos do inimigo. Que Nossa Senhora possa nos consolar, nos alegrar, nos ensinar, e com seu exemplo de fé, de perseverança, de amor, nós podemos ter em Maria esse exemplo de mãe, de mulher, de filha, de fiel, de missionária. Aquela que não teve nenhum momento fora do lado do seu filho, longe dele. Não, ela sempre esteve ao lado de Jesus Cristo, cuidando, ensinando, obedecendo a Deus, amando. E é esse exemplo de mãe, de mulher, que nós temos a seguir. Que Nossa Senhora nos abençoe, nos guarde e nos cuide. Vamos juntos fazer a oração do Pai Nosso, a oração que o Pai deixou para cada um de nós, que a gente possa fazer essa oração, mas pensando, refletindo em cada palavra que a gente pronuncia. Pai Nosso, que estais nos céus, santificado seja o vosso nome. Venha a nós o vosso reino, seja feita a vossa vontade, assim na terra como no céu. O pão nosso de cada dia nos dai hoje. Perdoai as nossas ofensas, assim como nós perdoamos a quem nos tem ofendido. E não nos deixeis cair em tentação, mas livrai-nos do mal. Amém. Ave Maria, cheia de graças, o Senhor é convosco. Bendita sois vós entre as mulheres, e bendito é o fruto do vosso ventre, Jesus.
1: Santa Maria, Mãe de Deus, rogai por nós, pecadores, agora e na hora de nossa morte. Amém.
0: Santo anjo do Senhor, meu zeloso guardador, se a ti me confiou a piedade divina, sempre me rege, me guarde, me governe, me ilumine. Amém. Nós queremos aqui nesse momento também rezar uma Ave Maria, na intenção da alma de Dona Alzira, a mãe de nossa irmã Dida, que faleceu hoje. Que Nossa Senhora possa estar confortando o seu coração, o coração de todos os familiares. Que Nossa Senhora cubra com o manto sagrado, e só ela sabe consolar, só ela sabe cuidar como mãe. Ave Maria, cheia de graças, o Senhor é convosco. Bendita sois vós entre as mulheres, e bendito é o fruto do vosso ventre, Jesus.
1: Santa Maria, Mãe de Deus, rogai por nós, pecadores, agora e na hora de nossa morte. Amém.
0: Amados ouvintes, a todos que nos ouvem, se sintam consagrados aos Sagrados Corações. Mas nesse momento nós queremos também fazer essa consagração junto com você. Você pode responder, orar no coração, mas fazer a sua entrega no dia de hoje. Aquilo que te aflige, todas as coisas que merece de você a oração, que você já ora, que você já pede, mas é a nossa obrigação de cristão, católicos e batizadas consagrar tudo aos Sagrados Corações de Maria, tudo aquilo que para nós é impossível e também que não nos cabe, né? Nós estamos em oração, mas quem comanda, quem é o dono de nossas vidas, de nossas vontades, é Jesus Cristo. Sacratíssimos Corações de Jesus e de Maria, a vós me consagro, assim como toda a minha família. Consagramos a vós nosso próprio ser, toda a nossa vida, tudo o que somos, tudo o que temos.

0: e tudo o que amamos. A vós damos nossos corações e as nossas almas. A vós dedicamos nosso lar e nosso país, conscientes de que, através dessa consagração, nós, agora, prometemos viver cristamente, praticando as virtudes da nossa religião, sem nos envergonharmos de testemunhar a fé. Ó Sacratíssimo Coração de Jesus e de Maria, aceitai esta humilde oferta de entrega de cada um de nós. Através desse ato de consagração, nossa esperança é colocada em vós, com a certeza de que jamais seremos confundidos. Sacratíssimo Coração de Jesus, tende misericórdia de nós. Que os Sacratíssimos Corações de Jesus e de Maria nos acolha, assim como acolha toda a nossa família. Acolha todos os governantes do nosso município, do nosso país e do mundo inteiro. Acolha os doentes, os enfermos e todos que clamam pela misericórdia do Senhor. Sacratíssimos Corações de Jesus e de Maria, nós precisamos de ti. Dando continuidade a este momento de oração, agora nós vamos nos esvaziar. Esvaziar e fazer essa limpeza do nosso coração, para que seja nela a palavra de Deus penetrada e que ela fique e faça morada. Vamos pedir perdão por tudo aquilo que nos impede de seguirmos nos caminhos do Senhor. Tudo aquilo que nos atrapalha a viver uma vida a Deus.
1: Boa tarde, que alegria estarmos aqui mais uma segunda-feira. Segunda-feira essa que o Senhor preparou para nós, para que a gente pudesse dar início aos programas da semana, começando ontem, né? E hoje. E hoje a gente celebra um dia muito maravilhoso. Nós temos a comemoração hoje de São Bartolomeu, um dos apóstolos de Jesus, conhecido primeiro como Natanael e depois teve o nome como Bartolomeu. E a gente vai fazer memória dele hoje aqui. Mas também, como Fatinha disse, hoje é dia dedicado às almas. Hoje é dia dedicado àqueles que já se foram, aos nossos entes queridos e a todos aqueles que nesse momento estão deixando essa vida, estão na agonia da morte. Então nós queremos rezar por essas almas também. Dia do Espírito Santo, a quem nós consagramos esse programa, a quem nós nos derramamos em sua presença para que ele venha conduzir a nossa fala, os nossos pensamentos, as nossas ações, mediante a tudo aquilo que eu preciso ouvir, que Fatinha precisa ouvir, que vocês precisam ouvir e que não seja do nosso querer. Então que esse Espírito Santo de graça venha nos conduzir ao presente momento, em tudo aquilo que a gente vai vivenciar aqui, em toda essa partilha. E que ele possa, desde já, acolher vocês que estão aí do outro lado nos ouvindo. Fatinha já falou, nós temos muitas coisas por quem rezar, muitas graças por alcançar, muito perdão para pedir. E é assim que a gente dá início a esse programa também, a gente dá seguimento. É pedindo perdão pelas nossas faltas, por nossa negligência, por nossa omissão, por nosso afastamento de Deus. O Espírito Santo, ele não tem como dirigir uma alma se essa alma é fechada à graça de Deus. E é por isso que nesse primeiro momento nós queremos pedir perdão, porque nós precisamos nos esvaziar para que nós sejamos cheios desse Espírito Santo de Deus, para que nós sejamos plenos, para nos deixar ser guiados, dirigidos, governados por essa graça de Deus. Por isso eu te convido nesse momento, aí na sua mente, na sua memória. Imagina naquele momento a Santa Ceia, onde João repousou a cabeça no colo de Jesus. Onde ali se vislumbrava a partilha do pão. Onde era, de certa forma, a instituição da Eucaristia. Onde aquilo que estava sendo vivenciado ali, seria vivenciado até os dias de hoje, em cada Santa Missa. E nós fazemos memória de tudo isso, por meio dos apóstolos, por meio daqueles que trouxeram a tradição, a doutrina, toda a doutrina falada, até chegar à palavra de Deus. Foram eles que primeiro vivenciaram tudo isso. Foi para eles que foi confiada toda a doutrina, toda a tradição, escrita e oral. Foram eles que vivenciaram tudo isso com o próprio Cristo Jesus. E é por isso que nós precisamos, assim como São João, assim como São Bartolomeu, assim como todos os apóstolos, ouvir, acolher no nosso coração. E a detentora de todo esse conhecimento é a Mãe Igreja Católica. E quando nós fazemos memória dos apóstolos, a gente faz memória da Igreja, porque foi a ela que foi confiada, foi a ela que foi entregue as chaves do céu, por meio dos sacramentos, por meio de toda a doutrina e toda a tradição. E é isso que o Senhor te convida a viver no dia de hoje. Eu já quero te pedir, te convidar a, nesse momento, a pedir perdão pelas ofensas que você comete contra a Mãe Igreja. As ofensas que você comete quando você duvida dos ensinamentos que Deus deixou. Quando você questiona sem nem conhecer. Quando você joga pedra. Eu, Juliana, preciso pedir perdão. E preciso reconhecer quantas vezes eu me revoltei. Quantas vezes eu também joguei pedra. Quantas vezes também eu falei. E é por isso que a gente precisa, a todo instante, fazer um exame de consciência. Porque eu não estaria aqui falando e vivendo tudo o que eu vivo se não fosse a Mãe Igreja. Se eu não fizesse parte desse corpo místico, que é a Igreja Católica, Santa Una Apostólica Romana. É ela que aponta o caminho do céu, que nos direciona e nos dá meios visíveis e invisíveis da graça de Deus no meio de nós. É por isso que eu te convido nesse momento, a você que é católico, de verdade, praticante, e que busca com toda a pureza do teu coração viver a tua fé, a pedir perdão a essa instituição que foi forjada no sangue de Cristo, que nasceu no derramamento do Espírito Santo pela intercessão de Nossa Senhora lá em Pentecostes. Essa igreja que perdura, perseguida, ultrajada, ferida, ensanguentada, martirizada, que traz imprimida em si a verdade do Cristo, o próprio Cristo. Ela é a esposa de Deus, ela é a esposa de Jesus, ela é a nossa mãe. Então, que nós possamos hoje, como filhos dessa igreja, dessa mãe, pedir perdão. E, consequentemente, pedir perdão por todos os nossos graves pecados. Contra Deus, contra os mandamentos, contra o irmão, contra todos. Por nos desviarmos do caminho. Então, como igreja, vamos juntos. Se você puder e quiser, coloca a mão sobre o teu coração. E vamos confessar esse pecado a nosso Senhor Jesus Cristo. Porque Ele almeja ouvir dos nossos lábios, mas principalmente do nosso coração, essa verdadeira contrição que somente o Espírito Santo de Deus nos dá, através do conhecimento e do entendimento daquilo que é a verdade de Cristo, daquilo que é o próprio Cristo, a verdade encarnada no meio de nós. Por isso, vamos juntos. Confesso a Deus Todo-Poderoso e a vós, irmãos e irmãs, que pequei muitas vezes por pensamentos e palavras, atos e omissões, por minha culpa, minha tão grande culpa, e peço à Virgem Maria, aos anjos e santos, e a vós, irmãos e irmãs, que rogueis por mim a Deus, nosso Senhor. Amém. Senhor, tende piedade de nós.
0: Senhor, tende piedade de nós.
1: Jesus Cristo, tende piedade de nós.
0: Jesus Cristo, tende piedade de nós.
1: Senhor, tende piedade de nós.
0: Senhor, tende piedade de nós.
1: E nessa alegria, nessa certeza, nesse acolhimento dessa contrição e dessa misericórdia do Senhor que se derrama sobre nós, vamos ouvir o que o Evangelho de hoje nos direciona e o que vai nos conferir nessa partilha hoje para falar o meu ao seu coração. Porque o Senhor, Ele quer falar, mas Ele deseja que nós tenhamos ouvidos atentos para acolher aquilo que é a verdade do coração dEle. Ouçamos com atenção.
0: Proclamação do Evangelho de Jesus Cristo segundo João.
1: Glória a vós, Senhor.
0: Felipe encontrou-se com Natanael e lhe disse: Encontramos aquele de quem Moisés escreveu na lei, e também os profetas, Jesus de Nazaré, o filho de José. Natanael disse: De Nazaré pode sair coisa boa? Felipe respondeu: Vem ver. Jesus viu Natanael que vinha para ele e comentou: Aí vem um israelita de verdade, um homem sem falsidade. Natanael perguntou: De onde me conheces? Jesus respondeu: Antes que Felipe te chamasse, enquanto estavas debaixo da figueira, eu te vi. Natanael respondeu: Rabi, tu és o filho de Deus, tu és o rei de Israel. Jesus disse: Tu crês porque te disse: Eu te vi debaixo da figueira. Coisas maiores que esta verás. E Jesus continuou: em verdade, eu vos digo, vereis o céu aberto e os anjos de Deus subindo e descendo sobre o Filho do Homem. Palavra da salvação.
1: Glória a vós, Senhor. Eu gostaria de pedir licença, Fatinha, e para que a gente pudesse ler também a primeira leitura, porque eu acho que é muito pertinente, mediante ao que foi lido nesse evangelho. Leitura do Apocalipse de São João, Apocalipse 21, 9 a 14. Um anjo falou comigo e disse: Vem, vou mostrar-te a noiva, a esposa do Cordeiro. Então me levou em espírito a uma montanha grande e alta. Mostrou-me a cidade santa, Jerusalém, descendo do céu de junto de Deus, brilhando com a glória de Deus. Seu brilho era como o de uma pedra preciosa, com o brilho de jaspe cristalino. Estava cercada por uma muralha maciça e alta, com 12 portas. Sobre as portas estavam 12 anjos, e nas portas estavam escritos nomes das doze tribos de Israel. Havia 3 portas do lado do oriente, 3 portas do lado norte, 3 portas do lado sul e 3 portas do lado ocidente. A muralha da cidade tinha 12 alicerces, e sobre eles estavam escritos os nomes dos 12 apóstolos do Cordeiro. Essa é a leitura de Apocalipse. E eu achei muito pertinente, porque vai casar perfeitamente com o que nós vamos partilhar aqui, nessa leitura de hoje, onde a gente celebra o dia de São Bartolomeu. Celebramos hoje a festa de São Bartolomeu, que também é conhecido como Natanael. Assim como os demais apóstolos, após a ascensão de Nosso Senhor e de Pentecostes, Bartolomeu partiu pelo mundo para anunciar o Evangelho. Na tradição da Igreja, ela diz que ele teria chegado até a Índia, seguido mais tarde para a Armênia, onde ele sofreu um terrível martírio. Foi esfolado vivo e, por fim, decapitado. Seu corpo foi recolhido pelos cristãos. Foi então levado e sepultado em diferentes lugares ao longo dos séculos, até que suas relíquias chegaram a Roma. Hoje, o seu sepulcro encontra-se na igreja de São Bartolomeu, situado na ilha de Tiberina, em Roma, cercado pelo rio Tibre. Olha que interessante. Foi sepultado em diferentes lugares ao longo dos séculos, até chegar em Roma. Mesmo morto, ele foi anunciar. As suas relíquias, os seus restos mortais, anunciou por si sim, por si só. Ele seguiu de fato o mandato. E de todo mundo e anunciar o evangelho. E é interessante a gente fazer memória, porque todos os apóstolos, eles morreram de modo trágico, seguindo o exemplo de Cristo. E quando a gente olha hoje, a gente não quer ser perseguido. A gente não quer pagar o preço por escolher seguir Jesus. Isso é o que nos leva a parecer com Cristo. É a proclamar o amor. É proclamar a verdade. Não é trazer contenda e ser perseguido por essa contenda. Não. Não é isso. A perseguição que vem daquele que escolhe anunciar Jesus é diferente. É diferente. E a gente sente uma alegria. Não é orgulho. Mas é uma alegria que vem, é diferente. Só quem passa é que consegue entender. A exclusão por meio das coisas de Cristo é diferente. Tudo que vem de Jesus é diferente. E para explicar isso em palavras é meio complicado. Porque é muito mais de sentir, de vivenciar. Porque falar de Jesus é muito fácil, é como a gente diz muito. Mas vivê-lo é diferente. É algo que transcende o nosso entendimento. É por isso que é preciso se lançar. Assim como Bartolomeu fez. Assim como todos os outros discípulos fizeram. E tantas pessoas hoje seguem esse exemplo. A gente pode aprender com São Bartolomeu a celebrar, assim como ele, cada um dos 12 apóstolos, cujas memórias estão tão representadas em nosso calendário litúrgico. Aí a gente vem para a primeira leitura da festa, que nos apresenta a visão descrita no capítulo 21 de Apocalipse. Por isso que eu quis ler a leitura de Apocalipse. São João contempla a Jerusalém Celeste, a esposa do Cordeiro, a cidade santa que desce do céu. E ao descrever essa visão, ele nos oferece um detalhe particularmente significativo: a muralha da cidade, que possui 12 alicerces, e sobre eles estão escritos os nomes dos 12 apóstolos do Cordeiro. Gente, eu estava partilhando hoje, não lembro com quem foi, e eu dizia, foi com Fatinha. A nossa fé, nós estamos vivendo a primeira preparação para o curso de batismo, e dentro da preparação do curso de batismo tem os ritos e os símbolos, tem a mistagogia, tem tudo isso, e é o compêndio de tudo. E o que é os ritos, o que é os símbolos, o que é a mistagogia, se não a própria vivência de Cristo no nosso dia? A nossa fé, ela é transmitida de via oral, escrita, mas também de forma simbólica. E eu preciso entender. É como um mudo e surdo, que tem a linguagem, né, das libras. São sinais. Olha como Deus é perfeito. Quando nós olhamos para a cruz, nós lembramos daquele que morreu por nós. Quando nós vemos a água no contexto da igreja, em tantos momentos, nós lembramos do nosso batismo. Quando nós vemos uma vela, uma luz, é a luz do próprio Cristo. E São Bartolomeu foi essa luz que saiu incendiando, assim como todos os apóstolos e todos aqueles que ainda hoje dizem sim para Cristo. A gente não pode deixar de lado tudo isso. Eles apontam o caminho através da vida. O que é olhar para a vida dos santos se não ter essa referência? É ser referência. Assim como você que está em casa, é referência para os seus filhos. Eles vão seguir aquilo que você ensinar. Pode ser que quando eles virem adolescentes, eles deixem de ouvir você. Mas o que vai interessar é aquilo que eles aprenderam quando era pequeno. Porque se a semente foi plantada em solo forte, preparado, ela não se perde. Mas aí é preciso se perguntar: que semente você está plantando? O que é que você está vivendo? A gente vai para frente e a gente vai para trás. A gente vai para o futuro e a gente vai para o passado. Como a gente está contemplando a vida de São Bartolomeu. Que até hoje fala de forma muito clara nos nossos dias. É importante a gente recordar que aquele que contempla e descreve essa visão, São João, ele próprio é um dos 12 apóstolos. Por isso, quando a gente apresenta os 12 como alicerces da Jerusalém Celeste, São João mostra que eles possuem misticamente uma função dentro da igreja muito maior do que apenas terem sido os primeiros discípulos de Cristo. Os apóstolos não pertencem apenas ao passado da igreja. Eles fazem parte do seu próprio fundamento. É como eu disse, a gente vai para frente, a gente vai para trás. Mas aqui está a verdade. Eles representam o fundamento da igreja. Porque foi a eles que o próprio Cristo entregou a doutrina, a tradição, o exemplo, os ensinamentos. E é muito lindo a gente poder contemplar isso. Saber que eu, Juliana, faço parte disso e sou responsável. Cada vez que eu me coloco lá na frente para poder dar uma formação, fazer uma preparação, eu sou um alicerce. Porque eu posso levar o Espírito Santo ao teu coração ou eu posso também matar. De forma metáfora, eu estou falando em uma conotação aqui. Esse Espírito Santo. Essa fé que está aí querendo crescer. Então, eu preciso de primeiramente viver tudo isso. Acreditar em tudo isso. Compreender tudo isso e vivenciá-la na minha vida. Foi assim que eles fizeram. Foi assim. E é assim que sempre vai ser. Passado de geração em geração, de tempos em tempos. E é nesse contexto que eu e você precisamos compreender também a sucessão apostólica. Aí é o X da questão, que muitas vezes a gente questiona. Em primeiro lugar, ela significa que a igreja conserva e transmite a mesma doutrina pregada pelos 12 apóstolos. É nessa fé apostólica que nós, eu e você, e é por causa dela que a cada domingo professamos a fé recitando o credo. O símbolo da nossa fé apostólica, a mesma fé recebida e anunciada pelos apóstolos de Cristo. Gente, vocês têm noção disso? Sabe por que muitas vezes a gente não ama ser católico? Porque a gente não entende. E a preguiça da gente é tão grande que a gente não se debruça para poder querer aprender. Não tem como. Não tem, gente. Não tem. E isso já foi provado em muitos. São tantos testemunhos de pessoas que jogavam pedra na Igreja Católica sem conhecê-la. Hoje, quando eu contemplo algumas situações na minha realidade, que eu vejo, às vezes, pessoas que se dizem católicas, mas ainda estão tão no superficial. Elas não compreenderam a dimensão e a responsabilidade que se tem em abrir a boca e dizer que é católico. O Senhor, Ele nos convida a sair da superficialidade. Porque vai chegar o momento, e já está próximo, em que nós vamos ter que professar essa fé. Escolher a cruz ou renunciá-la. Nós vamos ter que escolher, fatídico, negar ou aceitar Jesus. Então, quando a gente está aqui hoje, podendo falar, podendo viver, podendo propagar, sem perseguição, sem questionamento, entre aspas, é bom. Na alegria, indo lá na frente falar, blá, blá, blá, blá, blá, blá, dizer coisas, anunciar. Mas e na hora do vamos ver? Mas e na hora que eu realmente tiver? E assim, quando eu digo muito para as pessoas, estudem. Peçam a luz do Espírito Santo e estudem para conhecer, para poder amar. Porque se na hora desse vamos ver, nós não tivermos verdadeiramente amor a Cristo, nós vamos ser aqueles que vamos jogar pedra na cruz. Nós vamos ser aquele como Pedro que negou Jesus Cristo. E não vai ser não vai ser só 3 vezes, não, viu? Vão ser várias vezes. E é por isso que nós precisamos entender, conhecer para poder amar. Santo Agostinho disse, e eu não canso de dizer isso, a gente só ama aquilo que a gente conhece. Só. E a visão de São João lá em Apocalipse, ela nos revela algo ainda mais profundo. Nós, eu, você, Fatinha, e você que está em casa me ouvindo, somos membros do corpo místico de Cristo. Eu não canso de dizer isso. Somos parte dessa cidade santa que desce do alto. Somos a igreja. Faz sentido com o que eu falei?
0: Com certeza.
1: Faz sentido, não faz? E é essa cidade que possui alicerce. Isso significa que existe uma verdadeira mediação dos apóstolos na realidade espiritual que vivemos ainda hoje. Eles não foram somente homens que estiveram no início da história da igreja, mas permanece de maneira misteriosa ligados à vida sobrenatural do corpo de Cristo. A gente não diz que Cristo é mistério? Que Deus é mistério? E esse mistério nunca vai ser desvendado, humanamente falando, a meros mortais como nós. Porque Deus, ele é mistério. E quando nós contemplamos essa realidade vivenciada no contexto hoje da nossa igreja, quando a gente olha para a vida de um apóstolo, de um santo, que a gente vê que ainda hoje eles conseguem trazer aquele mistério do que foi o Cristo lá atrás.
0: E é toda essa verdade.
1: Toda essa verdade transmitida com a vida. E é essa verdade, minha gente, que sustenta a Igreja Católica. Pode vir o que for sobre ela e muita coisa ainda há de vir. Muita coisa, muito escândalo, muita perseguição.
0: E a Igreja Católica nunca mudou seus ensinamentos.
1: Nunca, por essa linhagem dos
0: discípulos que viveram.
1: Exatamente. Eu vi uma fala hoje do Papa Francisco, do Papa Leão. A Igreja não veio para trazer alegria, foi mais uma acolhida. Ela veio para salvar almas. E eu, você, nós que dizemos ser católicos, estamos esquecendo disso. Nós queremos uma igreja de acolhimento, no sentido de curar as minhas feridinhas. Não. A consequência de ter Jesus Cristo é isso. É a cura das nossas feridas, é o acolhimento. Mas o primeiro alvo desta igreja é a tua alma. É a tua alma que pode se encontrar perdida. Eu estou aqui falando agora. Eu não sei a realidade que você está vivendo. Eu não sei em que contexto você está vivendo. Eu não sei o que é que você tem feito. Eu não sei como é que você tem vivido a sua fé. Você diz que é católico, mas eu não sei como é que você está vivendo a sua fé. Não cabe a mim, não. A mim cabe a minha vida, a minha vivência de fé. Mas como alguém que está aqui falando, representando essa Igreja Católica, é minha responsabilidade exortar, ensinar, chamar atenção. Porque é a tua alma que pode estar em perigo. E essa alma é essa alma que vai contemplar o Cristo. Não é o teu corpo. Não é os teus sentimentos. É a tua alma. Porque ela pertence a Deus. E para Deus ela volta. Mas o Senhor, mediante a salvação dessa tua alma, ele te salva por inteiro. O teu corpo, os teus sentimentos, os teus pensamentos. Se você configurá-los a ele. E também se deixar, assim como os apóstolos, ser esse propagador dessa verdade. Que tanto vai além. Que transcende tempos em tempos. Porque essa é a Igreja Católica. E a presença constante desses grandes homens na oração da igreja. É a verdade propagada por Cristo. E é por essa razão que a igreja venera e celebra com grande devoção cada um dos 12 apóstolos. Na oração eucarística 1, o cânon romano, existe uma tradição romana antiguíssima ininterrupta, que recorda nominalmente os apóstolos. Antes da consagração, eles são mencionados, aqueles escolhidos diretamente por Jesus, entre os quais Bartolomeu, depois da consagração. Em outra lista de santos, aparece também Matias, escolhido pelos próprios apóstolos para completar o número dos 12 e ocupar o lugar deixado por Judas. Vocês lembram? Que foi depois da morte de Judas, foi escolhido um outro apóstolo para completar os 12. E aí veio São Matias, por eleição. É a sucessão. É o que acontece antes, é o que acontece hoje. A igreja, como Fatinha falou, ela não muda. Ah, mas a igreja tem que se atualizar aos tempos modernos. Ah, se ela fizesse isso, a gente já estava realmente no inferno. Literalmente perdido. E a presença desses grandes homens na oração da igreja deveria também despertar em nós uma devoção cada vez maior por eles. Infelizmente, e embora tenhamos devoção por todos os santos, e devemos realmente tê-la, acabamos muitas vezes deixando em segundo plano aqueles que foram colocados pelo próprio Jesus como fundamento da sua igreja. A gente faz isso realmente, a gente esquece. E é por isso que hoje recordamos o apóstolo São Bartolomeu, que a gente possa recorrer não só a São Bartolomeu, mas a todos os outros apóstolos, na nossa oração pessoal, pedindo a sua intercessão, reconhecendo, de fato, o lugar de cada um deles na propagação da fé, na autoridade da igreja, no nosso caminho de santificação e na nossa vida de graça. E bem como a misteriosa mediação daqueles que, daqueles que o próprio Apocalipse apresenta como os 12 apóstolos do Cordeiro. O Cordeiro é Cristo. Os apóstolos foram aqueles que o próprio Cristo escolheu. E eles são a coluna da igreja, o fundamento da igreja, a sucessão do próprio Cristo. Ainda nesse mundo, o nosso sucessor hoje é Papa Leão. E olha, gente, quando a gente para para poder meditar, não é fácil. Não é fácil ser responsável pela igreja de Cristo, pela esposa de Cristo. Ter que reviver, propagar, se configurar literalmente a pessoa de Jesus Cristo para poder continuar sustentando essa igreja. A igreja, ela é de Cristo, mas são os homens aqui na terra, escolhidos por Ele, por graça, por pura misericórdia, que fazem com que a nossa fé perdure. A igreja é sinal do Cristo vivo no meio de nós. E como diz na palavra, as portas do inferno não prevalecerão. E como diz também na palavra, o que ligares no céu será ligado na terra. Essa é a igreja de Cristo, a igreja católica. Provada, chagada, ferida, perseguida, mas é a igreja de Cristo. E feliz daquele que ama essa igreja e tem consciência de fazer parte desse corpo místico que nos leva e nos apresenta ao céu. Você é feliz por ser católico. Ame a sua igreja, conheça a sua igreja, lute pela sua igreja, mas não lute como o mundo luta. Lute como o próprio Jesus luta. Juliana, como? Busque conhecê-la. As palavras virão, porque é o Espírito Santo que fala por nós, lembra? É Ele que vem nos dar a graça de poder defendê-la. É Ele que vem falar em nós. É Ele que vem nos dar a graça de vivenciá-la e testemunhar com a nossa vida. No chegar, no passar. Os restos mortais de São Bartolomeu foram levados de cidade em cidade até chegar a Roma. E em todo esse processo, muitas e muitas almas, os restos mortais dele, alcançaram pessoas e converteram pessoas. Então imagina você, vivo, vivendo de fato e de verdade a tua fé. O que é que você não provocaria? Que São Bartolomeu, hoje, possa interceder por nós, por nossas causas, por nossas lutas, e fazer, assim como ele, amar essa igreja, amar a Jesus Cristo e lutar por ela, se preciso for, até a morte. Amém.
0: Amém. Amados ouvintes, olha a nossa reflexão de hoje, né? Que São Bartolomeu possa nos iluminar, né? E que tomamos como exemplo a fé, o amor a Deus. E é isso que Deus quer de nós. Nada mais. É que o conhecemos, que o amamos e que o seguimos. Sem medo e sem reservas. E muitas vezes aquilo que pesa tanto nas nossas costas são os próprios pecados nossos, as nossas vontades. Que a gente faz questão de, quando não consegue carregar, a gente compra uma mochila, coloca dentro da mochila e quer levar ainda onde quer que vá. E hoje Deus está pedindo, tira a tua mochila, se desarma e vem me conhecer um pouco mais, vem amar aquele que te ama de primeiro, né? É isso que Ele quer de nós, isso. E a gente, com todo esse amor que nós temos, e que nós possamos amá-lo, ele cada vez mais, é com esse amor que eu vou amar o meu irmão. Amar o meu filho, o meu pai, a minha mãe, a minha família. E amar o mundo que foi feito por ele. Então é isso. Se desarme. Que a gente possa se desarmar. não de metralhadora, revólver, estilingue, não, mas de nossos próprios pecados, de nossas vontades, e acolher a vontade de Deus sobre a nossa vida. E a gente só faz isso se a gente estiver em oração, se a gente se entregar e se a gente quiser realmente conhecer aquele que nos ama, aquele que está disposto para tudo por nós. E nossa mãe, ela está ali, só esperando que a gente dê a mão. E ela vai nos conduzir, assim como conduziu o menino Jesus. Que essa graça que Bartolomeu, no dia de hoje, nos alcance. E nos encontre disposto a seguir esse Deus. Amados ouvintes, infelizmente estamos chegando mais um final do programa Semeando. E com essa alegria, com o evangelho de hoje, com a leitura de hoje, com esse exemplo de São Bartolomeu, que nós queremos consagrar cada um de vocês aos Sagrados Corações e a tudo isso que nós ouvimos. Esperamos, né, Juliana, que todos nós possamos estar com esse coração cheio da palavra de hoje.
1: Antes da gente fechar e a gente rezar o Ângelus, eu queria mandar um oi para algumas pessoas que estavam aqui atentas falando com a gente. Fátima, lá do Rio. Priscila, de Uruçuca. Levi, o nosso amigo lá de Ilhéus, que também está ouvindo a gente. Miriam, a tia Celi, Valdir. E tantas pessoas que param um minutinho do seu dia, né, nesse momento, para poder estar rezando com a gente. Que a nossa felicidade é poder saber que a gente não está sozinho. A gente sabe que Deus nunca nos deixa só, mas a gente sabe que a gente está falando para um ouvido, para um coração, que tem sede, assim como a gente tem também. E é o que Fatinha falou, a gente só pede que São Bartolomeu coloque no nosso coração essa centelha de amor pelo Cristo e pela sua esposa, a Igreja Católica.
0: É isso, amados ouvintes. É com esse coração cheio de amor e assim, de uma emoção, mas é uma emoção de amor que a gente quer também finalizar o programa de hoje. Mais uma vez, colocar cada um de vocês aos Sagrados Corações. Juliana falou tantos nomes, né? Mas tem tantos.
1: São muitas pessoas, muitas pessoas.
0: Se a gente for falar, mas Laísa, está atendido o seu pedido, né? Tirissa, Dona Josefa do Pontal, seu Domingos.
1: Júlio, as meninas lá da Primavera que nos ouvem. São Dona Arnilda, lá na Walter Passos, nos ouvindo também, mas Daiane.
0: Isso, são então, muitas. Juntos vamos fazer a oração do Ângelo. E o anjo do Senhor anunciou a Maria.
1: E ela concebeu do Espírito Santo. Ave Maria, cheia de graça, o Senhor é convosco. Bendita sois vós entre as mulheres. Bendito é o fruto do vosso ventre, Jesus.
0: Santa Maria, Mãe de Deus, rogai por nós, pecadores, agora e na hora de nossa morte. Amém. Eis aqui a serva do Senhor.
1: Faça-se em mim segundo a vossa palavra. Ave Maria, cheia de graça, o Senhor é convosco. Bendita sois vós entre as mulheres. Bendito é o fruto do vosso ventre, Jesus.
0: Santa Maria, Mãe de Deus, rogai por nós, pecadores, agora e na hora de nossa morte. Amém. E o Verbo se fez carne.
1: E habitou entre nós. Ave Maria, cheia de graça, o Senhor é convosco. Bendita sois vós entre as mulheres. Bendito é o fruto do vosso ventre, Jesus.
0: Santa Maria, Mãe de Deus, rogai por nós, pecadores, agora e na hora de nossa morte.
1: Amém.
0: Rogai por nós, Santa Mãe de Deus,
1: para que sejamos dignos das promessas de Cristo. Amém.
0: Oremos. Infunde, Senhor, em nossas almas a vossa graça, para que nós que conhecemos pela anunciação do anjo a encarnação de Jesus Cristo, vosso Filho, cheguemos por sua paixão e cruz à glória da ressurreição. Por Cristo nosso Senhor.
1: Amém.
0: Amados ouvintes, tenham todos uma boa noite. Fiquem na paz de Jesus e no amor de Maria.

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0: Muito bem, gente, 7:17, 7:17, a partir de agora, programa Top Play, aqui pelas ondas da 87,9, Baitaba FM. A partir de agora também, chegando eu, José Filho, pra ficar contigo numa boa. Aqui na programação 10 da sua 87,9, a partir de agora até às 22 horas, com muita música gostosa pra você. Começando pra você o programa Top Play.
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0: E pra começar o programa Top Play, com ele, Bruno Mess, Magic.

maravilha pra você, presença de Bruno S. Na programação 10 da sua 87,9, Itaba FM. Programa Top Play, agora 7h21.

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8: Muito bem, gente, 7 horas 32 minutos, já de volta para você com o programa Top Play, nesta noite maravilhosa de segunda-feira, dia 24 de agosto de 2026. Obrigado a todos pelo carinho da audiência, eu sou José Filho e fico com vocês até às 22 horas.
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8: E agora chegando para vocês, Skank, algo parecido, 7h32. Obrigado mesmo pelo carinho da audiência, boa noite.

0: Maravilha pra você, tá aí presença de Marcelo Falcão. Hoje eu decidi, antes ainda rolei pra vocês, canque algo parecido agora, 7h40, 7h40. Até às 20 horas, programa Top Play com muita música gostosa pra você. Obrigado a todos pelo carinho da audiência, para você sempre ouvindo a nossa programação, onde quer que você esteja. Esse é o programa Top Play. Vamos a um rápido intervalo, já já tem muito mais músicas. Sai daí não.
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1: Muito bem, gente, 7:47. 7:47 de volta para você com o programa Top Play, aqui pela Zona da 87,9, o Baitaba FM. As ondas da 87,9, o Baitaba FM, claro, entrando aí no seu rádio, alegrando essa noite maravilhosa de segunda-feira e até às 20 horas, programa Top Play. Lembrando que daqui a pouquinho, mais 20 horas, tem pra você o programa mais romântico do rádio brasileiro, programa Free Love.
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1: E agora tem Cidade Negra, Johnny Bigu. 7:47, boa noite.

0: maravilha pra você, tá aí presença de Night Roots na programação 10 da sua 87,9 Baitaba FM. Quero ser feliz também, linda canção pra você aqui na programação 10 da sua 87,9, o Baitaba FM, que coisa boa, hein, gente? Olha, antes ainda rolê pra você, Cidade Negra, Johnny B. Goode, teve também da Street Sultans of Swing. É o programa Top Play pra você na melhor programação do seu rádio. Fechando com chave de ouro, com Night Roots, quero ser feliz também. Olha, o programa Top Play vai ficando por aqui, de volta agora quarta-feira, viu, gente? Quarta-feira, a partir das 19 horas, logo após a programação evangélica, aqui da sua 87,9, o Baitaba FM. Daqui a pouquinho tem pra você o programa mais romântico do rádio brasileiro, programa Free Love. Sai daí não!
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0: Muito bem, gente. Agora 8 horas, mais 5 minutos, 8 e 5. A partir de agora, até às 22 horas, começando para você o programa mais romântico do rádio brasileiro, Programa Free Love. Comigo, José Filho, claro, sempre te proporcionando momentos de muita paixão, através de lindas canções, no Programa Free Love. Essa noite maravilhosa de segunda-feira, dia 24 de agosto de 2026. É sempre bom falarmos de amor através de lindas canções. Programa Free Love a partir de agora até às 22 horas com muita música gostosa para você.
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0: E para começar o programa Free Love em canção, presença de Scorpions, Still Loving You. 8 e 6, boa noite.

0: Maravilha pra você num programa Free Love, presença de Tim Mu. Yes, lindíssima canção pra você no programa mais romântico do rádio brasileiro, programa Free Love. Antes ainda rolei pra você Scorpions, Still Loving You. Teve também Toto, Out of Love. Agora 8 horas mais 20 minutos, 8:21. Vamos a um rápido intervalo. Já já a gente volta com muito mais músicas para você aqui no programa Free Love.
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0: muito bem, gente. 8 horas mais 26 minutos. 8h26, já estamos de volta para você com o programa Free Love, o programa mais romântico do rádio brasileiro. Aqui pelas ondas da 87,9 Ubaitaba FM. Olha, aproveitar e mandar um forte abraço, pessoal maravilhoso, sempre ouvindo a nossa programação. Lá no bairro da Conceição, mandar um abraço para minha amiga Maria Viana. Alô, Maria Viana, aquele abraço para você, muito obrigado mesmo pelo carinho da audiência, para você sempre ouvindo a nossa programação aí no bairro da Conceição. Mandar um abraço também para meu amigo Aldo, lá em Aurelino Leal, lá na Bela Vista, em Aurelino Leal, sempre ouvindo a nossa programação. Valeu, Aldo, obrigado mesmo pela sintonia. Chegando agora para você uma belíssima canção com Fernando Mendes, Sorte Tem Quem Acredita Nela, e essa que vai especialmente para minha amiga Maria Viana, aí no bairro da Conceição, ouvindo o programa Free Love.
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0: Simplesmente Demais, matando saudade com Hit Mágica. Aqui no programa Free Love, o programa mais romântico do rádio brasileiro. Programa Free Love até às 22 horas. Antes ainda, rolei para você, Fernando Mendes, Sorte Tem Quem Acredita Nela. Essa daí especialmente para minha amiga Maria Viana, aí no bairro da Conceição. Muito obrigado mesmo pelo carinho da audiência. Teve também The Cross Drive. Ainda para você, Djavan, Meu Bem Querer e Hit Mágica. 8h42, vamos a um rápido intervalo, rapidinho. Já já a gente volta com mais músicas para você aqui no programa Free Love.
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0: Legal, legal, pessoal. 8 horas 45 minutos. Já de volta para você rapidinho, né? De volta com o programa Free Love até às 22 horas. Com muita música gostosa para você nesta noite maravilhosa de segunda-feira. Hoje, dia 24 de agosto de 2026. Olha, obrigado mesmo a todos pelo carinho da audiência para você, aonde quer que você esteja ouvindo a nossa programação. Obrigado pelo carinho da audiência.
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0: No programa Free Love, você ouve Celine Dion, The Power of

Maravilha pra você num programa Free Love e presença de Walter Franco, Vela Aberta. Antes ainda, rolei pra você The Power of Love com Celine Dion. Até às 22 horas, programa Free Love, com muita música gostosa pra você ouvir e se apaixonar. Nessa noite maravilhosa de segunda-feira, dia 24 de agosto de 2026. Até às 22 horas, programa Free Love. E agora tem Knife, Rockwell, 8h56, boa noite.

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